0: Respira fundo que a playlist 106,7 já volta com mais músicas para sua alma. 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
2: 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Possui alto teor de água, sendo uma ótima opção para os dias quentes. 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A melancia contém licopeno, beta-caroteno, vitamina C e do complexo B.
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10: Yamandu Costa.
11: A geração do meu pai, a geração que me criou musicalmente, são filhos do rádio, são filhos da cultura do rádio. 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
0: 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Mais sons que marcaram, mais ritmos que embalam. 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

0: encerramos a playlist 106,7 de hoje. Leve essa vibe com você e volta amanhã para mais. 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

bom te ter aqui na playlist 106,7. A gente se encontra de novo em breve com mais pop, rock, black, hip hop e reggae. 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
10: Rafa Nascimento, violonista integrante do Regional Sacudindo o Choro de São Paulo.
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0: aí, a nostalgia tá boa? Pois pode ter certeza, vem muito mais por aí. Daqui a pouquinho a gente já retoma essa jornada pelos clássicos que nunca saem de moda. Rebobina logo mais aqui na Furg FM. 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
11: Jorge Versilo.
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0: Uau, que pedrada musical, hein? Mas calma, o Rebobina não para por aqui não. A gente já volta com mais pop, mais rock e aquela nostalgia gostosa. Fica ligado na FURG FM 106,7.
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0: E a viagem continua. O Rebobina tá de volta na FURG FM 106,7 com mais músicas que fizeram história. Aquele som que tocava no rádio, você não desligava por nada? Tá tudo aqui, agora!

0: Cada música dessas conta uma história, né? E a nossa história musical continua logo mais. Aguarda aí que o Rebobina já volta com mais 4 décadas de puro som. 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
0: 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Então volta pra cá que o Rebobina continua. Mais clássicos, mais momentos, mais aquela trilha sonora da sua vida. Segue com a gente na FURG FM 106,7.

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0: 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Já viajou no tempo? 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
10: Carlos Papel.
11: Pô, eu acho o rádio o máximo, né? 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
0: Opa, chegou quem faltava. Que bom ter você de volta aqui no Rebobina. A gente continua essa jornada musical pelos clássicos que marcaram época. 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

0: e a viagem no tempo continua. Mas antes, a gente faz uma paradinha rápida. Fica aí que já já o Rebobina tá de volta aqui na FURG FM 106,7. Mais clássicos, mais nostalgia, mais música boa te esperando.
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0: E voltamos. Rebobina tá no ar aqui na FURG FM 106,7. A máquina do tempo musical tá ligada e pronta pra continuar essa viagem. Prepara o play da memória que lá vem mais hits.

0: curtindo essa volta ao passado? Então segura que tem muito mais vindo por aí. Daqui a pouco a gente retoma com mais hits que marcaram gerações. Rebobina já volta na FURG FM, o som que te acompanha.
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2: Erasmo de Bel.
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6: 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Bora pra mais pop, mais rock, mais nostalgia.

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0: Uau, que pedrada musical, hein? Mas calma, o Rebobina não para por aqui não. A gente já volta com mais pop, mais rock e aquela nostalgia gostosa. Fica ligado na FURG FM 106,7.
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2: E a viagem continua. 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
0: Opa, chegou quem faltava. Que bom ter você de volta aqui no Rebobina. A gente continua essa jornada musical pelos clássicos que marcaram época. 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
1: E voltamos. Rebobina tá no ar aqui na FURG FM 106,7. A máquina do tempo musical tá ligada e pronta pra continuar essa viagem. Prepara o play da memória que lá vem mais hits.

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0: termina mais um capítulo da nossa história musical. 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A Furga FM continua e a gente volta logo mais. Tchau, tchau!
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dia, Rio Grande. Bom dia, FURG. Este é o programa Primeira Página, abrindo o dia para o seu conhecimento. A apresentação, Fernando Tubino e Everton Porciúncula. Produção, Raquel Ávila. Apoiadores culturais, FAURG, apoiando projetos que impactam positivamente a sociedade. A FURG, a Profurg, Canal Dente, Hipocampus, Sebo e Livraria. O celular Whats daqui do nosso programa Primeira Página é 53 9711 3077. E um abraço já de início para o nosso amigo Rodrigo ET, motorista de aplicativo.

0: tá sempre nos ouvindo aí, pedindo música, e a gente tá tocando o que ele pede aí, né?
1: É, toca Raul, né?
0: Toca Raul.
1: O cara pede música de qualidade.
0: Não,
1: cara.
0: E detalhe, né? Levando a nossa informação pros seus clientes, né?
1: Pros nossos ouvintes,
0: é,
1: né?
0: Os nossos ouvintes.
1: Que loucura, isso é um fantástico. A Raquel já está hoje aqui armada. Bom dia, Raquel.
2: Bom dia.
1: Veio armada de livro, veio armada de chimarrão, veio armada de CD. A Raquel hoje está literalmente armada aí. E hoje nós vamos ter uma entrevista muito importante com José Manoal, patrona da Feira do Livro, que daqui a pouco vai estar conosco. E a Raquel já está aqui com um livro.
2: Hoje eu vou pedir autógrafo.
1: Vai pedir autógrafo no ar, cara. Tiete é isso aí, vai pedir autógrafo no ar. E assim a gente vai levando outras tantas coisas. Neste momento, no nosso telão...
0: Semi-ligado, né?
1: Semi-ligado, ele está em
2: baixou
1: no ar,
2: bastante,
1: né?
2: Bastante a serração, né?
0: É serração.
1: Muita serração nesse momento. Então, o pessoal que está vindo para a FURG, o pessoal que está saindo do cassino, toma cuidado, que hoje tem serração na pista. Então, tem que tomar todo o cuidado.
2: Informações
1: do mundo
2: da Polícia Rodoviária Estadual.
1: É, não, tem que
2: deve
1: estar
2: chegando isso, né?
1: É.
2: Deve estar chegando isso.
1: Com certeza.
0: Rapaz, eu vim de moto lá do cassino agora, minha jaqueta tá molhada como se estivesse chovendo.
1: Então,
0: tá
1: hoje
0: muita umidade.
1: Deve estar 102%.
2: Vamos ver.
1: Hoje. Então tá, olha só, a gente vai tocando o nosso programa aqui, o Primeira Página, né? É, com muitas novidades hoje, além da Joselma, né? A gente tem a nossa parte musical, que hoje tá muito boa. A gente traz hoje Cidadão Ken, a gente traz hoje Acústicos e Valvulados, Astronauta de Mármore com Nenhum de Nós, e é aquela música da Copa, naturalmente, né?
2: Bate no peito.
1: A gente vai tá tocando aí Chico Padilha, se der tempo, né? Barão Vermelho e tantos outros aí que a gente vai estar fazendo a nossa programação.
2: 99%.
1: Musical. Viu, ó? Eu quase que tô certo. Quase que é 101%.
0: A guerra hoje tá funcionando, são 10,6 graus, sensação térmica de 8,4 e o vento sopra de 7,8. E como a Raquel disse, 99% a umidade no ar.
1: Graças aos orixás, hoje eu estou bem melhor, né? Hoje eu estou já me livrando da bendita gripe, né? É, então a gente
0: e
1: vai...
0: E a amoxicilina também, né, Fernando?
1: Não só os orixás, né? Também a amoxicilina, né? É, a gente tem que estar se medicando, porque é para poder enfrentar o dia a dia por aqui, né? Então tá, Everton, o que mais que a gente tem de novidade para hoje?
0: Novidade, além da Joelma aí, a gente...
1: Joselma.
0: Tá... Joselma, desculpa. A Joelma e o Chimbinha, depois... Vou tocar, de repente, uma Joelma e o Chimbinha, quem
1: não,
0: sabe um dia.
1: Não, tu tá louco, né?
0: Eu não tô louco, eu não vou tocar, não te preocupa, tá? Então, a Joselma daqui a pouco tá aqui com a gente, a Raquel tem informações aí das vagas, de tudo que tá acontecendo, dos desligamentos, e aí o Fernando, depois nós temos, depois do nosso programa, dá um intervalinho aí de uma hora e entra aí o Paralelo 30 com a Deca, com o Rafa e com a Érica, talvez aí, e depois o FM Café a partir do meio-dia, levando muita informação, muita entrevista para você até às 14 horas. Isso é a programação da FURG FM 106,7 MHz.
1: Acontecimentos do dia 2016, Barack Obama é o primeiro presidente dos Estados Unidos a visitar o Parque Memorial da Paz de Hiroshima e conhecer Yabakusha. Dia Nacional da Mata Atlântica, Dia do Profissional Liberal, Dia do Serviço de Saúde, Dia Mundial dos Meios de Comunicação. Então hoje é o nosso dia, né? Dia Mundial dos Meios de Comunicação, e envolve também o rádio, né? E também para toda essa galera aí que trabalha no Serviço de Saúde, como as minhas duas cunhadas, a Liliane e a Luciana, que também...
0: Minha excelentíssima esposa, a Luciana, né?
1: Que deve estar nos ouvindo neste momento. Parabéns aí pelo Dia do Serviço de Saúde. Então a gente vai daqui a pouco tocar aí a parte da previsão do tempo, né? E a situação das rodovias da ERS e também da nossa estrada que liga Rio Grande a Pelotas, a BR BR
2: 392. Mas o que a gente traz são as informações internas da cidade, das ruas, né? Pela Guarda Municipal,
1: nisso,
2: Secretaria do Trânsito.
1: Falar nisso, Secretaria do Trânsito, onde falei com o secretário Edinho.
2: O adjunto.
1: Mandou um abraço para todo o pessoal e nos escuta diariamente. Então, o pessoal do Maio Amarelo estava lá trabalhando na frente da prefeitura e o secretário adjunto, o Edinho, estava lá junto com o pessoal. Um abraço pro Edinho, que deve estar nos escutando aí, e para todo o pessoal que está trabalhando aí na Secretaria de Trânsito, né? Então a gente vai tocando nosso programa por aqui. Vamos de música, Eva?
0: Vamos de música, para começar bem amanhã, né?
1: Vamos então de Cidadão Kane.

0: Cara, essa versão do Cidadão Ken ao vivo, do Pinhal, é brincadeira, né, cara?
1: É de outro mundo,
0: é de,
1: né?
0: Outro mundo. É de outro. Fica mundo. Fica escutando assim, delirando na música, né? Música muito boa, música gaúcha, música nossa, né? Everton, então agora com toda essa paz no coração, a gente vai aí escutar a previsão do tempo, né?
1: E aí, pessoal, então vamos se preparar para ouvir então a previsão do tempo e preparar para esse dia que promete, pela umidade, pela cerração, promete ser muito bom esse dia.
0: É, vamos ver aqui então. Conforme diz os antigos, né, cerração baixa é só o que racha, né?
1: Então vamos ver o que vai acontecer nesse dia. Se seremos mais uma vez umas belas de umas cebolas.
0: Né? É verdade, tirando aquela
2: temperaturas
0: casca.
2: Temperaturas amenas.
1: Temperaturas amenas. Então vamos lá, quarta-feira, dia 27 de maio de 2026. Será de tempo, a Rio Grande, né? Será de tempo firme com sol aparecendo entre nuvens durante o dia. O amanhecer segue frio, como vocês já podem ter verificado, com mínimas próximas dos 13 graus, enquanto a máxima pode chegar aos 19 graus. Os ventos sopram moderado do quadrante sul, mantendo uma sensação de frio, principalmente nas primeiras horas da manhã. Tempo em São José do Norte. Tempo estável ao longo desta quarta-feira, com períodos de céu parcialmente nublado e possibilidades de nevoeiro ao amanhecer. As temperaturas variam entre 12 e 18 graus. Pelotas. Dia será de sol entre nuvens, sem previsão de chuvas significativas. A mínima fica em torno dos 11 graus e a máxima pode alcançar aos 20 graus. Santa Vitória do Palmar, a cidade terá mais um dia de tempo seco e frio. Típico do outono, o sol aparece entre nuvens e os termômetros oscilam entre 10 e 17 graus. O vento do oceano mantém a sensação térmica mais baixa. São Lourenço do Sul, predominantemente de sol, com muitas nuvens ao longo do dia. O amanhecer terá temperaturas baixas, próxima dos 10 graus, enquanto a máxima chega aos 19 graus. Santo Antônio da Patrulha, a quarta-feira terá tempo firme com presença de sol e aumento de nebulosidade em alguns períodos do dia. As temperaturas variam entre 11 e 21 graus. De maneira geral, o Rio Grande do Sul segue sob influência de uma massa de ar mais seco e frio, garantindo tempo firme na maior parte do estado e manhãs ainda geladas. Tendências para os próximos dias. A quinta e a sexta-feira devem manter o padrão de tempo firme na região sul gaúcha, com presença de sol entre nuvens e temperaturas em gradual elevação durante a tarde. Entre o sábado e o domingo, as áreas de instabilidades podem voltar a atuar sobre o estado, aumentando a nebulosidade e trazendo possibilidades de pancadas isoladas de chuva, principalmente nas cidades próximas ao litoral e à Lagoa dos Patos. Então, este foi o boletim meteorológico para esse dia 27 de maio para FURG FM 106,7
0: MHz. São 7 horas e 15 minutos.
2: Temos um ouvinte aqui que acorda cedo, nos escuta, né? Rodrigo Alves.
0: Meu
2: tu
0: amigo
2: tinha mandado
0: Rodrigo
2: um abraço
0: ET.
2: Já cedo, né? Assim eu não perco o sinal. Mandou foto da nossa antena. E disse um bom dia pra vocês todos. Vim trazer o primeiro estudante do dia. Ó, o pessoal tá...
0: Ó, que maravilha.
2: O horário, né? Esse aqui não vai se atrasar, hein?
0: Não, esse não vai se atrasar. Já chegou, né? Então não vai se atrasar. Não tem jeito.
1: Não,
0: né?
1: Tem jeito. Mesmo sabendo que as aulas começam 7h45, o pessoal chega cedo, tem que abrir os laboratórios, tem que preparar a aula, tem que fazer tudo aquilo necessário para que tenhamos um dia acadêmico maravilhoso. E assim, não só no dia acadêmico, mas no teu dia de trabalho também. Acorda cedo, desperta, toma o teu café, te arruma, vai pro teu trabalho com alto astral, porque tu passa a maior parte do tempo da tua vida com teus colegas no trabalho, inclusive mais do que com a tua própria família. Então vai de alto astral, porque não adianta ir de baixo astral.
0: São 7 horas e 16 minutos e a gente segue aqui com o horário do ônibus interno, extensão até a Oceantec, às 7h50, meio-dia, meio-dia e 45, 1h40 às 6h05, 6h55, o micro-ônibus estende o trajeto até a Oceantec, a parada de 2 minutos. Trajeto padrão, nos demais horários o veículo vai apenas até a base antes de retornar ao percurso. Acesso à base para deslocamentos rumo à RS-734 é necessário solicitar ao motorista a entrada na base. Dias úteis, o funcionamento é normal, conforme os horários citados. Finais de semana e feriado, não há serviço de transporte interno. E daqui a pouco a gente vai entrar aí com as vagas do Cine, vagas do CIE e também mais notícias da Prefeitura. Raquel.
2: Vamos lá, vamos para a vaga do Cine, aquela que está aberta ainda de administração, a vaga auxiliar administrativo no curso de administração e gestão. Vagas pelo informações pelo Cine no site cierrs.org.br/conjuntos. Endereço presencial, quem quiser tirar dúvidas, na Benjamin Constant, número 80, das 8h30 e da 1h30 às 5h30. E o WhatsApp para dúvidas e informações, 98403-1505. E a gente mantém ainda aquelas vagas de jovem aprendiz para as áreas de engenharia. Então, atenção, alunos das áreas de engenharia. Vagas de jovem aprendiz na empresa Timac Agro. Setor de laboratório e nutrição animal no turno da manhã, cursando engenharia química de alimentos e bioquímica. E depois outra vaga para jovem aprendiz no setor de meio ambiente, turno manhã ou tarde, com ensino médio completo, requisito obrigatório, e cursando meio ambiente ou gestão ambiental. Depois as vagas do Cine que a gente tem para hoje, auxiliar administrativo, almoxarife, auxiliar de saúde bucal, ainda em aberto, cozinheiro, instalador de internet de fibra, ainda em aberto, jovem aprendiz administrativo, mecânico de automóveis, mecânico de motor a diesel, motorista de ônibus, padeiro, recepcionista de consultório de pediatra, essa vaga é nova, e depois 3 vagas para pessoas exclusivas com deficiência na área de auxiliar administrativo, assistente operacional de meio ambiente e auxiliar de produção de líquidos 2. Acho legal, né? Líquidos 2. O que, que será, né? Vou atrás disso.
0: Deve ter o líquidos 1.
2: Isso que vem na faculdade, as disciplinas que a gente tem, né? Você também pode acompanhar essas vagas do Cine através do Instagram, @fgtas_cine_Rio Grande. Fernando.
0: Notícias da Prefeitura. Município repassa recursos de 100 mil para fortalecer ações da Associação Rio Grandense de Futsal. Prefeitura recebe caminhão, prancha para a patrulha agrícola. Outros 2 veículos devem chegar nos próximos dias. O que seria um caminhão prancha? Um caminhão para surf?
3: Pode não. Ser, vamos. Podia, não, deve ser para carregar. Para botar veículos, alguma coisa assim?
0: Bem possível que sim, né? Bem possível que seja um caminhão especializado, já com uma prancha em cima, para colocar esses grandes implementos agrícolas em cima, né? Essas máquinas e tudo, né? Então tá, a gente vai seguindo aqui o programa. São 7h20 e a Raquel tem informação para trazer.
2: Informação do trânsito. Chegou RS-734. Na data de hoje, ainda não vou falar essa palavra que é triste, né? Não temos acidentes na estrada, né? Até o momento. E as orientações, então, é para que os condutores estarem atentos devido à cerração. Então, observar a distância segura dos veículos à frente, manter as velocidades, respeitando o limite da via e atenção também às faixas de pedestres. Nas vias internas da cidade, tudo ok também, nenhum acidente. As vias interrompidas são as mesmas, aquela pela Corsã, daquela obra, né? Que ainda vou ver agora quando é que tem essa previsão de término, que os moradores já estão acostumados, mas quem não sabe ainda, né? Várias ruas ali da Cidade Nova estão paradas pela a manutenção da Corsã. Então é só fazer o retorno ali só, né? Entender como é que funciona o trânsito naquele local.
3: Normalmente fica fechado meia pista, né?
0: É.
3: E aí vai, o fluxo continua. Vamos trazer mais notícias então da Prefeitura. Nova edição do Gabinete Aberto ocorre nesta quinta-feira, portanto amanhã, no mutirão do bairro São João. Então a prefeita Darlene Pereira atenderá a população do bairro São João no projeto Gabinete Aberto durante mais uma edição do mutirão de cidadania. Desta vez em frente ao CIEP, Rua Aparecida Aparecido Torelli, nesta quinta-feira, dia 28, à tarde. As pessoas que desejam conversar pessoalmente com a prefeita sobre questões relativas ao município ainda podem enviar mensagem e agendar pelo WhatsApp pelo número 53 999 71 1318. O mutirão inicia às 14 horas e encerra às 17.
0: Ó, Raquel já achou aqui o que que é um caminhão prancha. Realmente é um caminhão feito para carregar grandes máquinas agrícolas, né?
3: Vamos lá, antes do Fernando dar a hora, mais notícia da Prefeitura. Prefeitura e associação assinam convênio com aumento no auxílio para bandas escolares. É legal isso, né? Então, no início da noite dessa terça-feira, dia 26, a prefeita Darlene e o presidente da Associação de Bandas Marciais Estaduais, Municipais e Comunitárias do Rio Grande, Maria de Lourdes de Lima, assinaram o convênio para ampliar o desenvolvimento das bandas escolares no município. Em 2026, serão atendidas 13 bandas formadas nas escolas municipais, com investimento de R$168 mil. Em 2025, esse valor foi de R$77 mil para 12 bandas. Em 2024, foram atendidas 5 bandas com valor de R$74 mil. Então, para nós, aqui de Rio Grande, que somos os berços das bandas marciais, com a banda do Lemos Júnior, que era algo de outro mundo na minha juventude.
0: A banda do Lemos Júnior era
3: assim,
0: algo.
3: Onde ela parava tudo. Né? Então, é muito interessante. E para nós da FURG, que já tivemos quando éramos, quando o CTI, não o IFE, o CTI era da FURG, também tinha um investimento bem legal nas bandas marciais. O CTI, então, tinha a sua banda marcial bancada aqui pela FURG. E continuando, então, com as notícias da Prefeitura, editais do PNABAB registram recorde de inscrições e ampliam o alcance das políticas culturais do Rio Grande. Então, a Prefeitura do Rio Grande, por meio da Secretaria de Município de Cultura e Economia Criativa, registrou um aumento expressivo no número de inscrições nos editais do ciclo 2 da Política Nacional Adir Blanc de Fomento à Cultura. O resultado consolida um avanço nas políticas públicas culturais no município e indica uma ampliação de acesso de agentes culturais aos mecanismos de fomento. Então, essas foram as notícias aí da Prefeitura.
0: Essa PNAB é a Fuga PNAB, né?
3: É.
2: Agora tu pegou nele, né? Ele fala das
0: agora
2: siglas
0: peguei,
2: da FURG. Né?
0: Agora tem uma sigla que eu sei, né? Agora tem que...
3: Olha, essa aqui é bem...
2: Alô, Márcio.
3: Essa aqui é bem importante aqui, até porque a gente já conversou com o Dirceu e quiçá no futuro próximo a gente traga o Espotorno aqui. Equipes da Secretaria Municipal de Infraestrutura encontram colchão durante a limpeza no canalete. Então, gente, cara, daqui a pouco eu vou trazer o calendário da coleta programada aqui, cara. Tia, não põe nas valetas, não põe nas ruas, cara. A prefeitura junta. Por que que tu vai fazer? E depois tu reclama. Ai, a minha casa encheu d'água. É óbvio, o canalete não dá vazão pro escoamento da água. A água tem que ir pra algum lugar. Colchão, sofá, refrigerador, televisão. Os caras jogam tudo na rua. Vai tudo pra valeta, meu povo. A prefeitura faz um esforço muito grande de manter. Cara, recolhimento de lixo 6 vezes por semana. Recolhimento programado no mínimo uma vez por mês na frente da tua casa e tu põe um lixo na rua, cara, não seja porco em Rio Grande, vai para outro lugar para ser porco, cara.
0: É verdade. Então a gente vai seguindo aqui o programa. São 7 horas e 25 minutos. Acorda, levanta rapidinho, o ônibus está passando, a FURG está te esperando, teu trabalho está te esperando. E hoje, no dia 27 de maio, não pode te atrasar. Vamos lá, tocando aí o nosso programa. A gente já tocou aqui todas as partes da notícia da prefeitura, inclusive o Everton deu várias delas, né? E os desligamentos da Equatorial e Corsã com a Raquel Ávila.
2: Hoje a gente tem a previsão à tarde no cassino, né, de desligamento de energia elétrica por expansão de rede na Querência, Rua do Quartel, Querência, Avenida Atlântica, Prol. E Querência atravessa 10. Então, atenção, pessoal do cassino, à tarde vamos ficar sem luz.
0: Então a gente vai tocando aqui o programa Primeira Página, são 7h26. E vamos de... Não é papatinho, né?
2: Bate no peito.
0: Bate no peito.

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0: Voltando, são 7:36 aqui pelas ondas da Rádio FURG FM 106,7
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0: Muito bem, são 7:36 e a gente vai tocando aqui com a agenda da reitoria. A reitora estará no encontro internacional entre reitores do Brasil e países africanos. A ação do MEC em Brasília até hoje. O professor Ednei vai estar no segundo seminário internacional para a formação dos professores para a educação profissional técnica e tecnológica em Montevidéu. E notícias sobre a educação. MEC anuncia programa de pós-graduação para estudantes africanos, com investimento total até 47,4 milhões. Programa do Campus Move África.
2: CAPS. Vamos pegar nas siglas aqui.
0: CAPS Move África visa facilitar intercâmbio de estudantes africanos no Brasil. Anúncio ocorreu durante o primeiro Fórum de Reitores Brasil-África.
2: Isso que a nossa reitora tá, olha quanta coisa legal que tá acontecendo lá, né?
0: Pois é. Essa parte dos estudantes africanos, a gente já vê bastante estudante africano aqui pela FURG, né?
1: Estrangeiro, a Reinter aqui, que trata com esse assunto principalmente de intercâmbio entre outros países, nós temos até um espaço da Reinter aqui onde os alunos podem ficar, aí fica junto ao antigo hotel de trânsito, que foi na primeira casa de estudantes que foi construída aqui na universidade, é o espaço onde os alunos oriundos de outros países ficam alojados aqui no Campus Carreiros.
0: Muito legal essa informação. São 7:38. Então, para quem ainda não acordou, cara, tá perdendo tempo, são 7:38. Levanta que o ônibus está passando aí na porta da tua casa, né? E a gente vai aqui com as informações da biblioteca, horário da biblioteca. Biblioteca Central e Sala Verde, de segundas e sextas, das 8 ao meio-dia. Às terças e quintas, da 1 hora da tarde até às 5 horas da tarde. Quarta-feira, das 5 horas da tarde até às 21 horas. Isso tudo durante o período de greve. Biblioteca da Saúde, né? Terças-feiras, das 14 às 18 horas e sextas-feiras, das 8 às 14 horas. Demais dias da semana, das 14 às 20 horas. Então é isso, Everton.
2: Vamos trazer hoje começa o Seja FURG. Hoje Seja FURG, e amanhã Seja no CIDEC, é importante.
0: Então, pessoal que está interessado aí em compor o quadro de discentes da FURG, vem até a FURG hoje para conhecer todo aquele curso que te chama a atenção. Então, o pessoal vai estar demonstrando aqui os cursos a partir de hoje na FURG.
1: Venha conhecer a universidade, você vai se encantar com esse campus lindo, maravilhoso, e principalmente você terá uma educação pública e de qualidade aqui na Universidade Federal
0: e
1: do
0: gratuita,
1: Rio Grande.
0: Gratuita, né?
1: Principalmente isso, gratuita. Vamos dar mais uma última noticiazinha da prefeitura, que eu acho muito importante. Loja de Afeto tem inauguração nessa quarta-feira no Praça Shopping. A prefeitura do Rio Grande, em parceria com Praça Shopping, inaugura nessa quarta-feira, dia 27, às 14 horas, a Loja de Afeto, um espaço para doação e distribuição de roupas, sapatos, cobertores, localizado deste centro comercial. A iniciativa faz parte da campanha do Agasalho 2026, lançada nesta terça-feira, dia 26, na sede do Executivo Municipal, com o tema Aqueça o Coração de Quem Mais Precisa. Então, você que tem aquele agasalhozinho aí que tá sobrando em casa, como eu já falei no dia de ontem, leva ali na loja de afeto, você faz a sua doação e quem tiver precisando de agasalho pode ir lá também pegar o seu agasalho.
0: São 7:40 e a gente vai tocando aqui. Eu pulei uma notícia, eu vou ter que retornar, né? O MEC dialoga sobre equivalência de cursos de EPT no Mercosul. Encontro da Comissão de Área de Educação Tecnológica realizado no Paraguai, discutiu o uso afetivo de tabelas de equivalência, especialmente em situações de mobilidade estudantil entre países do bloco.
2: Revalidar os diplomas, né? As pessoas que fazem faculdade no Paraguai ou no Brasil e moram lá, isso é importante.
0: Então o pessoal que faz esse tipo de intercâmbio tem a possibilidade de revalidar, homologar o seu título que tirou aqui no Brasil para homologar no Paraguai e assim vice-versa, né?
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0: Se ainda não tem ainda onde levar a tua eterna namorada, a tua namorada, o teu companheiro, a tua companheira, vai lá que lá no Galpão Crioulo vão estar te esperando aí com, além de um belo jantar, também um acompanhamento musical, né, Everton?
1: Isso, eu já reservei minha mesa, tô esperando lá boa procura do nosso pessoal, porque o Dia dos Namorados é um dia muito importante pros nossos corações.
2: Intensos de procurar lugar, né? Com fila, reservar restaurante, né? Então,
0: é
2: uma opção aí pra gente sair um pouco.
0: Dia dos Namorados é uma loucura, né? Dia dos Namorados e Dia das Mães é uma loucura, né?
1: Então, você que não é sócio da FURG, o momento é esse. Te associa, que tu vai ter um descontinho especial no convite. Mas se tu não for sócio da FURG, dá uma passadinha ali na associação, tem convite pra ti também. É aberto a toda a comunidade.
0: São 7h43 e a gente vai tocando a nossa programação aqui pelas ondas da FURG FM 106,7 MHz. O que rola pela FURG durante a reunião do Comitê Assessor do Planejamento? FURG inicia a revisão do PDI. Durante a reunião, o Comitê Assessor do Planejamento da FURG inicia então aí essa parte da revisão do PDI. O debate foi realizado por meio de ampla discussão e com representantes de diversos setores. O grupo de oceanografia de altas latitudes realiza um workshop sobre atividades no Oceano Austral. Atividades foram desenvolvidas ao longo de 3 dias no Auditório João Rocha, em Rio Grande. Se eu não me engano, esse Oceano Austral é o oceano, é um dos oceanos glaciais, né? Acho que é isso. Acho que eu não estou enganado.
2: Vamos ver, vamos ver.
0: Agora a nossa querida Raquel já está procurando. Daqui a pouco chega a nossa convidada, né? José Manuel, patrona da Feira do Livro. A Raquel
2: da
0: já está aqui.
2: Hã? Feira do Livro da FURG.
1: E acontecerá aqui no CIDEC.
0: No CIDEC.
1: Dentro da FURG. Então.
0: Exatamente. E nós vamos estar noticiando isso
2: Oceano
0: aqui.
2: Oceano Antártico.
0: Eu sabia, né? Eu sabia que era a parte do oceano, de um dos oceanos que banha as calotas polares aí, né? É o Oceano Antártico.
2: Conjunto das águas que banham o continente Antártico, mas que na realidade constituem o prolongamento meridional do Oceano Atlântico, Pacífico e Índico.
0: Então tá, notícias saindo agora na ponta da agulha, né, Everton?
1: Verdade.
0: São 7h44, eu estava vendo ainda há pouco, bastante gente já se movimentando aqui pelo campus, muitos carros, muitas bicicletas correndo de um lado pro outro, né? Pessoal já se movimentando bastante por aqui, então são 7h45.
1: Vamos tocar uma música?
0: Vamos, qual música tu quer?
1: Cara, que tu escolher aí, fica à vontade.
0: Então eu vou escolher uma...
1: Só baixar a agulha.
0: Uma especial, tá? A gente falando em Dia dos Namorados, eu me lembrei disso aqui.

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0: Nós voltamos, são 8 horas, exatamente 8 horas, e já se encontra no nosso estúdio aqui da FURG FM 106,7
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0: A Josel Manual, não é Joel Manuel, é Josel Manual, patrona da Feira do Livro, e a Raquel já estava aqui tietando a autora do livro, já com caneta na mão para assinar. A memória é uma folha seca. Então tá, a Raquel vai dar um pequeno introdutório de quem é Josel Manual.
2: Então, bom dia, Joselma, obrigada pela tua presença aqui. Queria fazer só uma introdução para quem ainda não conhece, vai ver, né, Joselma aí presente na nossa Feira do Livro da FURG, que começa agora no dia 28 de setembro, é isso?
1: A 3 de agosto. E vai a 3 de agosto, aqui então, no Sidec Sul.
3: 28 de agosto a 3 de setembro.
1: Isso,
3: bom dia.
1: Isso.
2: Troquei. E vai estar aí com certeza presente, né, na feira, caminhando, conversando com todo mundo. Já sei que rola uma ideia aí de um encontro de grupos, né, de escritores, né, quem escutou a entrevista dela no FM Café semana passada. Então, Joselma é porto-alegrense, doutora em letras, professora da FURG no ILA, né, desde 2010, tradutora, autora de Aroma Hortelã, 200, Minis de Quarentena, e demorei a descobrir que meu pai era o guri, além de A Memória de uma Folha Seca.

0: publicou dois romances escritos com coautoria, Condomínio, me ajuda, Joelma.
1: Sandler
0: e Ventania, sendo o último premiado pela Lei do Livro de Rio Grande, aqui em 2020, escrito pelos escritores de Quinta, grupo que coordena desde 2016. Tem contos e minicontos publicados em muitas coletâneas. Coordena o coletivo Mulheres de Escrita desde outubro de 21. Organizou a obra Sete Mulheres Minicontam, escrita por sete coletivos de mulheres. Por este coletivo de mulheres, ministra oficinas literárias, virtuais e presenciais em Porto Alegre. Seja bem-vinda ao programa Primeira Página. E a gente queria escutar um pouco, né, da tua história aqui na FURG, desse convite para participar dessa surpresa, né, de ser patrona da nossa Feira do Livro.
2: Bom dia, uma alegria estar aqui com vocês para falar um pouquinho sobre a feira e a alegria, né, de ter recebido esse convite. A Memória é uma Folha Seca, que é o quinto livro. Depois dele veio o Enredar-se, o Enquanto as Alamandas Florescem. Enquanto as Alamandas Florescem está na Amazon, em formato digital, romance, como A Memória é uma Folha Seca. E o Enredar-se é um livro de poesia, onde eu começo, né, meu primeiro livro de poesia, depois de muita escrita de prosa. E é o que dá o tema da feira, né, o Enredar-se, o Caia Nessa Rede. E depois dessa apresentação também, eu publiquei outros livros das mulheres de escrita. Né, gente? Eu estou planejando a quinta antologia do grupo. Então, é isso. Assim. Sobre o convite, foi uma surpresa muito bonita. Assim, então, muito feliz. A cidade de Rio Grande é uma cidade que tem muitos escritores e escritoras, muitos nomes, muitas pessoas produzindo. Então, é um orgulho maior ainda representar, né, esse grupo tão importante. Né? O livro do Condomínio, que aparece aqui, né, como um dos romances coletivos, eu escrevi com um coletivo de escrita, o In Vitro, aqui de Rio Grande. E o Ventania também, com um coletivo de Rio Grande, então, também com personagens ambientados, né, a história da cidade de Rio Grande, né, ambos têm um espaço rio-grandino, então isso é importante dizer, assim, que eu sou de Porto Alegre, né, eu sou uma porto-alegrense, mas com um coração muito rio-grandino e com histórias ambientadas em Rio Grande, com personagens em Rio Grande.
3: Eu vou te fazer uma pergunta, tu tens algum livro, já do que tu escreveu e tal, sobre a história negra de Rio Grande?
2: Não. O que eu escrevi mais específico sobre a história de Rio Grande, com personagens, com ambientação, foi os livros que eu escrevi com o coletivo, né? Tanto esse Condomínio Sandler, que é com o pessoal do In Vitro, né? Eu criei um personagem em Rio Grande. Toda a história era ambientada no Rio Grande. Começa, sim, a história na Lagoa, aquele lugar tão bonito ali, que eu adoro. É um espaço, um dos espaços mais bonitos da cidade, né? Na Henrique Pancada. Então, o livro inicia, né? E tem um condomínio. A história é um condomínio ambientado ali na Lagoa, com aquela vista bonita. Então, todos os personagens, toda a história ambientada ali. O Ventania, nós pensamos uma editora, né, de nome Ventania, uma editora em Rio Grande, e ambientamos como se fosse aquele edifício Porto de Gales, que na época ele era um edifício muito novo, assim, a gente ambientou toda a história ali, como se o Ventania funcionasse naquele prédio. Então, essa, acho muito importante dizer isso, assim, porque às vezes a pessoa, pessoa de Porto Alegre, não, mas eu tenho meu pé também na cidade.
3: É muito, muito legal, assim, saber que principalmente uma escritora ainda se lembra de falar, uma escritora porto-alegrense se lembra de falar em Rio Grande e de Rio Grande, né? E uma coisa muito importante que vem ressaltar no nome do teu livro, Ventania, né? Rio Grande, conhecido como a terra do vento, não é à toa que temos aqui o maior manancial de além de vento, de esportes radicais movidos pelo vento, né? Inclusive, Rio Grande é o lançador. Acho que é um dos únicos no planeta que existe o tal do wind car, né? Então é aqui que lançaram o wind car.
4: Não, e a própria estrutura da cidade do Rio Grande, com aquelas ruas que as esquinas não se encontram, né? As esquinas não se encontram por um simples detalhe. O vento é muito forte aqui. Então os portugueses, quando vieram e fizeram a arquitetura da nossa cidade, eles se preocuparam com isso. E tem a Raquel falou aqui dos bancos. Nós tínhamos uma esquina muito importante aqui na cidade. Que chamávamos de esquina dos quatro bancos, né? Era o Banco do Brasil.
0: Agora só tem um, né?
4: Só tem um. Tem só um. Hoje só tem o Banco do Brasil. Do outro lado agora é Correio, do outro, onde era o Santander, tá fechado. E onde era a Habitat Sul, eu acho.
0: É, né? Cine ali agora.
4: Agora acho, é o Cine.
3: Agora é o Cine.
4: Então, assim, ali é a esquina dos quatro. Dos quatro, não sei se é os quatro bancos ou os quatro ventos. Não, porque tem ventos tudo quanto é lado.
2: Foi das
4: ali.
2: Coisas que, assim, o que mais me chamou a atenção quando veio fazer um concurso aqui em Rio Grande, no final do ano de 2009, era dezembro, e era muito estranho porque eu andava de casaco. Porque eu achava frio, e as pessoas achavam que eu sou um ET, né? Porque eu achava muito esquisito o vento. E o primeiro livro que eu organizei com os escritores de Quinta, um coletivo aqui da cidade, de um escritor. Gente que escreve muito, né? Na cidade. E se chama Histórias de Vento Maria Amor. E é um livro de contos, né? Com uma editora também, com a editora da Andrea, né? Da Andrea Pires, também de Rio Grande. E esse livro é ambientado, assim, em Rio Grande. E Histórias de Vento Maria Amor. Eu digo, tem que ser isso, né? Porque o mar é tão significativo. E o vento e o amor tem que estar em tudo,
4: né? Tem que estar em tudo, né? Se não tiver, não é
2: Rio Grandino, não, não, né? Funciona. E o vento foi, realmente, assim, eu sempre digo, quando eu chego na cidade de Rio Grande, algumas coisas que me chamaram a atenção. O vento, a ausência de sotaque, porque eu não percebo sotaque. Como eu morei 7 anos em Erechim, eu sentia muito sotaque, aqui eu não senti. Eu peguei de cara o merece, eu achei fantástico. O vice, te desce, essas coisas assim de linguagem. Mas o sotaque, não tem um sotaque marcado no Rio Grande, como tem, por exemplo, em Erechim. Mas, e a outra coisa foram os artistas. Né? Eu tinha uma cidade cheia de artista, de músico, de escultor, de pintor, de escritor. Eu achei, verdade, achei fantástico, assim, quando eu fiquei um pé da cidade ver a arte, assim, a música, enfim.
4: Falando em sotaque, se tu não conhece, eu te convido a conhecer a Ilha da Torutama, tá?
2: Não,
4: ali, tem ali tem sotaque.
2: Ali tem
4: sotaque. Tu conhece o trutameiro pelo jeito que ele fala, né? É uma coisa parecido com um catarinense, assim, é uma coisa bem marcante.
2: Uma coisa portuguesa.
4: Uma coisa portuguesa. Bem
2: uma
4: interessante.
2: Marca portuguesa. É.
3: Os ilhéus daqui, tanto a Ilha dos Marinheiros como a Ilha da Torotama, todos eles têm um sotaque próprio, né? Uhum. Então tu vai, até bem pouco tempo atrás, isso há que, 20 anos atrás, existia ainda o hábito de ilhéus da Ilha dos Marinheiros de se levantarem 5 horas da manhã, tomarem o café da manhã às 5 e almoçarem às 10 horas da manhã e assim por consequência até chegar à janta no ápice das 5 horas da tarde.
4: Então tem toda uma cultura específica deles e tem um produto maravilhoso deles que eu não sei se tu retrata nos teus livros, mas possivelmente tu vai retratar, que é a jurupiga.
2: Ah, não, eu faço, eu tenho nos domingos no Instagram, quem me segue lá, @josemanuel, quem não segue, fica a dica, no @josemanuel, todo domingo eu faço drink com poesia, né? Então eu faço um drink e leio uma poesia. E eu disse que agora pra Feira do Livro eu vou ter que me especializar em jerupiga, né? Vou comprar garrafa, vou imaginar drinks com jerupiga, que eu nunca fiz. Eu gosto de jerupiga, conheço, já tomei, mas nunca fiz drink.
3: Ontem eu tive uma aula sobre jurupiga.
0: O espumante também, que eles estão produzindo lá também, né?
4: É porque assim, ó, é produzindo vinho também.
3: Jurupinga é um nome que deram em Rio Grande, tá? É um nome em Portugal, é jerupiga. E aí eles trocaram o nome da bebida para ficar mais parecido com o nome de Portugal. Porque ontem minha filha não conhece jerupiga, né? Aí eu fui comprar uma garrafa para ela tomar conosco e tal. E aí ela vai hoje provavelmente conhecer a jerupiga e também a história da jurupinga, né? E aí vem da Ilha dos Marinheiros e da Ilha da Torotama, mas a maior produtora é a Ilha dos Marinheiros. Para quem ainda não foi na Ilha dos Marinheiros, ali passa. Normalmente era uma viagem bem legal de tu passar nas casas e ele te servir um copinho. Se tu for dirigindo, não vai, tu vai sair de lá
4: forte.
3: Bêbado.
4: Ela é forte.
0: Porque tem inverninho pra começar a esquentar antes de dormir.
3: A jerupiga tirada do barril é algo fantástico. E ainda depois de tomar um copinho de jerupiga e ainda fazer uma poesia, melhor ainda, né?
4: Não, e pra completar, de repente uma anchova assada ou uma tainha, que são pratos típicos aqui. Aqui, né? O nosso camarão, a nossa cidade dá bastante pautas aí para escrever.
3: José, mas e falando de tudo um pouco, Feira do Livro, o que vai ser a Feira do Livro na FURG?
2: Ainda não temos uma programação, né? Eu tenho alguns desejos e algumas ideias para trocar, né? Eu espero uma feira bem alegre, com bastante público, né? O fato de ser na universidade, que mudou ano passado, foi muito importante, né? A comunidade conhecer, a universidade conhecer a FURG e não ter um distanciamento, né, desse objeto livro. O livro, sempre digo que a cultura, né, que o acesso à cultura deveria ser como arroz e feijão na mesa, né? Mas infelizmente a gente vive uma desigualdade social que é difícil, né? Mas que cada vez mais as pessoas possam ter acesso à cultura. Felizmente temos um governo que luta por isso, né? Temos agora um acesso maior à leitura, que as pessoas venham à feira, que se apropriem da feira, que comprem livros, que passeiem, que assistam, né? E que não assistam, eu sempre digo, acho bacana os shows, acho bacana que tenha música, mas que é uma feira do livro, que as pessoas também venham em função do livro, para as atividades que falam sobre literatura, para as oficinas, que seja uma feira bem diversa. Ano passado nós tivemos várias oficinas, tivemos muitas conversas literárias, então a ideia é que siga, né, nesse caminho, que as pessoas venham não só para conhecer a patrona, também para conversar com a patrona, mas para conhecer a FURG, conhecer a universidade e se sentir parte, né, do evento, né, que a Feira do Livro seja uma feira bem aberta, bem, bem significativa.
3: Ontem, falando com um doutor da FURG, que é meu irmão, Rogério, e ele estava me dizendo a preocupação dele de que muitos e muitos alunos hoje não sabem usar o livro, né? Não sabem ler através do livro, né? Que não tem esta prática. Isso é uma coisa preocupante para o meio acadêmico, principalmente. Mas tu, como patrona da Feira do Livro, o que que tu percebe nesse sentido?
2: Acho que a escola, né, tem um papel importante, né, mas não só a escola, eu acho que as pessoas nem muito pelo exemplo também.
4: Exato,
2: né?
4: E às a vezes, família, né?
2: A família, e às vezes não tem na família pessoas leitoras. Eu me sinto uma pessoa muito privilegiada, porque eu vim de uma família que me deu acesso ao livro, que me incentivava não só a ler, mas que sempre me incentivou a escrever. Mas eu sei que isso não está em todos os lares, né, mas cabe a nós, né, professores, professoras, de plantar essa sementinha, né? E nem sempre aquele livro clássico, mais complexo, é um livro que vai fomentar a leitura. Tá? Às vezes, começar com uma leitura mais simples, eu sempre acho que o gênero crônica é um gênero para chegar nos leitores. Tem muito mini-conto, eu escrevo mini-conto, é um outro gênero que pode ser atrativo para um adolescente, para um jovem, que são os textos curtos, né? Não precisa ir de cara para um texto longo, um texto mais complexo. Pode começar com algo complexo, mas mais curto, e ampliando, né? A crônica, que tem esse gênero tão conversado, né, pode ser um bom começo para o acesso à leitura, né? E são pequenas iniciativas, né? Por exemplo, a Lei do Livro de Rio Grande é fundamental para o acesso e para o começo de um leitor, né? Porque esses livros chegam aos leitores, né? Eu não conheço outra cidade que faça isso. Eu realmente sei da realidade da nossa Lei do Livro. Em Porto Alegre nós não temos uma lei assim. Temos aqui, né, que a Lei do Livro disponibiliza livros para as escolas, né, para a formação de leitores. E depois nós podemos conversar com esses livros, com as pessoas. Então, o escritor deixa de ser algo distante, né? Isso também é importante, o escritor poder conversar com a sua obra. Então, não só para o escritor divulgar a sua obra, mas para as pessoas começarem a ler, né? É um estímulo para a leitura. Eu tive duas experiências ali no Lei do Livro. A Ventania, com os escritores de Quinta, o livro foi premiado. E A Memória é uma Folha Seca, também na Lei do Livro. É uma lei fundamental e eu sempre digo para as pessoas se inscrevam, né? Quem escreve na cidade, se inscreve na Lei do Livro, participa, que é para esse projeto se manter, para que as pessoas tenham acesso ao livro e para que o livro seja divulgado, para que o livro circule, né?
4: A gente está vivendo um momento de transição e tu mesmo já disseste que tens um livro digital.
2: Tenho.
4: Né? A gente está nesse momento de transição porque, assim, ó, o livro é uma coisa maravilhosa, o livro tem cheiro, o livro te abraça, o livro te abraça, o livro é uma coisa maravilhosa e que nos proporciona termos uma Feira do Livro, porque é uma coisa física. Essa transição, tu acha que vai impactar a leitura?
2: Não, acho que não. Eu acho que é importante que as pessoas leiam, né? Eu acho que o importante é a leitura, né? Claro, eu gosto do objeto livro, né? Do livro, mas eu não tenho problema em ler no digital, sabe? Eu leio no digital também. E muito em função de querer, por exemplo, ler livro em espanhol. Os livros importados são muito caros, né? Então, o ler no digital é uma forma, né? Temos agora esse projeto também de leitura do governo, né, brasileiro, que disponibilizou gratuitamente livros digitais. Né? E isso é fantástico, né? Porque as pessoas estão lendo, né? É incrível como as pessoas estão buscando esses livros digitais. E é uma forma de acesso ao livro também. É uma forma de acesso à leitura, né? Não é objeto livro, mas tem condições de ler, né? E isso é o mais importante. É o meu primeiro livro digital, Enquanto as Salamandras Florescem. Eu relutei um pouquinho em colocar livro em formato digital, mas achei que era o momento. E são outras pessoas, né? Um outro público leitor.
3: É, na realidade, o livro digital, ele cresce, né? Sim, cresce bastante, né? Exponencialmente, né? Mas quanto à escrita em si, dificulta bastante, né? Porque tem muita gente escrevendo. Eu que sou, faço parte do curso de Ciências Sociais aqui na FURG, a gente percebe que já tem gente escrevendo você em VC, né? E aí tantas outras marcas que o WhatsApp traz para nós, né? Que as pessoas acabam usando essa marca também na escrita, nas provas e coisas assim. Que quando o professor fala, diz, mas como assim? No WhatsApp, acaba se tornando uma coisa normal, as siglas que se usa no WhatsApp usarem também na escrita normal. Isso é uma coisa bastante preocupante, não é?
2: Acho que depende, né? Se a pessoa está escrevendo um texto, né, que quer buscar a linguagem coloquial, vai botar na voz de um personagem, ele tem um personagem adolescente, né? E esse adolescente tem que falar como adolescente. Então depende de como esse texto se coloca, né? Na literatura, inclusive, você pode colocar mensagem de WhatsApp.
4: Não, e detalhe, não, a língua é dinâmica, não, né?
2: Isso, a língua é em movimento, né? Agora, é claro, depende da escrita, né? Se a escrita busca uma oralidade ou não. Então, a gente tem que saber onde, né? O que provoca com a sua escrita, né? E ter uma consciência.
0: O currículo já não daria, né? Pra botar VC, né?
2: Pois é.
0: Tem que adaptar uma coisa mais formal e que seja... entendida, né, como um profissional. Sim. Por exemplo, né, depende muito da plataforma que tu vai usar. Mas me conta mais para nós como é que foi esse convite, né, da Feira do Livro. O foco da nossa conversa também é a Feira do Livro, convidar as pessoas para participarem, virem aqui, acompanhar, né, toda a programação da Feira do Livro. Como é que foi esse convite, essa surpresa? Isso é legal da gente contar, porque eu acho que a FURG está sendo bem, segundo Péricles, né, bem criativa, né?
2: Foi um convite bem criativo, eu acho. Foi muito surpreendente, assim. E são muito artistas as pessoas aqui. Inclusive a reitora, né, se mostrou bem artista. Não, convidaram, fizeram até uma portaria fake, uma convocação para uma reunião. E confesso que eu vinha de, ai, sei lá, porque era o dia da confraria da leitura, né? E eu tava muito chateada, porque eu adorei. Quando eu fui na confraria para falar do meu livro, depois eu fiquei no grupo, porque eu achei que elas são, eu tenho certeza, elas são excelentes leitoras e elas estão lendo Dom Quixote. 10 anos da confraria esse ano. A nossa confrade, o nosso grupo, né? E a Alisson Altimara que coordena e tal. E aí eu disse, pá, gurias, não vou poder vir na reunião, vou ter que faltar a próxima discussão do Dom Quixote, porque me inventaram uma reunião na FURG, mas super de uma vontade, assim. Sai, gente, fui convocada, vou ter que ir, né? Pá, vou ter que faltar, vou ter que faltar aqui, porque me convocaram. Tá, vi, né? E fui convocada, enfim. E achei muito estranho ser na reitoria. Só isso que eu achei estranho. Ai, que estranho ser na reitoria, né? Tá. Aí quando começou.
4: Vamos puxar as orelhas.
3: Será que eu fiz?
2: Não, e aí, quando começou a reunião, eu achei estranho ter tanto fotógrafo, filmagem. E eu disse, nunca participei de reunião com a reitora. Vai ver que é assim sempre, né? Vai ver que sempre tem que ter a mídia. Não entendi, mas achei que era uma coisa da mídia estar sempre junto, que é engraçado, né? De ser reitora, de sempre ser paparazzi. Bom, vai ver que é esse o esquema, né? Aí tá, a reitora me simpática e tal, começou a leitura, começou a falar que a feira tinha sido boa, uma avaliação da feira do ano passado, mas que havia ocorrido algo que ela precisava reportaram, um problema muito sério. Eu digo, meu Deus, o que que aconteceu no último dia da feira? E eu fiquei rememorando o que que aconteceu, porque eu estive quase todos os dias na feira, né? Disse, mas o que que aconteceu no último dia? Eu fiquei tentando, digo, não sei o que que aconteceu. Daí ela começou a ler os elogios e parou, e disse assim, bom, e agora o que deve ser reportado, né? Foi visto no último dia da feira uma professora na sala de secretaria comendo bolo. Eu digo, ah, fui eu. Aí eu disse, ah, meu Deus, o que que eu fiz? Eu falei algum palavrão, tava mal sentada, sei lá o que que eu fiz, será que eu cuspi o bolo, o que que eu fiz? Esse bolo tava bom, eu lembro direito, me ofereceram o bolo, eu não cheguei pegando, né? Eu não sou uma pessoa que chega assim, né? O que que eu fiz dela? Se essa pessoa era José Manuel, eu digo, sim, era eu. Essa professora José, sim, era eu. Daí ela começou a ler meu currículo e tal, e falar a meu respeito. Daí ela fez o convite, né? E aí voltou para a história do bolo. Que naquele momento que eu tava comendo o bolo, eu falei sobre meu pai. Porque eu autografei no dia do meu pai, 3 de setembro. A feira, de novo, finaliza no dia do aniversário do meu pai, 3 de setembro. Eu tava muito emocionada. Disse, ai, quando eu falei nos autógrafos, eu nem falei, porque senão eu ia chorar. Tava muito emocionada. No dia do aniversário do meu pai, está autografando e tal. Daí comecei a falar assim, a última vez que meu pai esteve em Rio Grande, me visitando, foi na minha casa do cassino e foi pra vir numa feira do livro. E eu fiquei contando sobre isso, assim, ah, foi o livro do In Vitro, Vitrais, no livro de contos. E ele até disse, ai, pra que que eu tenho que me desbancar, né, viajar por causa de 2-3 folhinhas? E a minha mãe, mas são 2-3 folhinhas da Joselma.
0: Tua filha.
2: Né, são 2-3 folhinhas. Não, mas a Joselma já tem um livro todo, porque eu já tinha o Aroma Hortelã, tem que ter mais livro todo, né? E, claro, depois eu até escrevi um livro pro meu pai, eu demorei a escrever pro meu pai, no guri, tu vê, o tempo passa e as coisas, né? E eu fiquei falando disso, fiquei falando do meu pai e tal. Eu disse que desde aquele momento, a fala sobre a feira, falando sobre a feira, meu carinho sobre a feira e sobre meu pai, ficou ali pra quem estava naquela sala, que era a Débora Amaral e a equipe, né? Da Pró-Reitoria de Extensão, que trabalhou na feira, ficou assim, claro que eu seria a patrona da feira deste ano. E foi um momento muito emblemático, né? Eu saí muito feliz mesmo, eu tinha autografado, essa feira funcionou, essa coisa, né? Foi, no fim, o bolo foi uma festa mesmo, né? E, enfim, não tem problema que tenha bolo esse ano de novo.
0: E quanta memória, de novo, a data 13 de setembro, né?
2: E 13 de setembro de novo, né? Papai tá em algum lugar observando.
0: Observando, que
4: agora não são mais só 2 folhinhas, né? São diversos.
2: É, são
4: livros,
2: muitos livros.
4: E principalmente a patrona da nossa feira do livro, né?
2: Ele está muito orgulhoso.
4: Estará presente aqui, com certeza. Né?
2: Sim, com certeza.
4: Como sempre, né?
3: José, me explica aí essa parte que, do texto que fala do guri. Uhum. Em homenagem ao teu pai.
2: Demorei a descobrir que meu pai era um guri. São crônicas dedicadas ao meu pai. Meu pai era um leitor de crônica, leitor de jornal. Meu pai não era um leitor de outros gêneros. Quando eu lancei meu livro de contos, ele disse, ah, eu nem vou ler, isso aqui é complicado. Não era a praia dele. Não era. Ele gostava de crônica e já eu escrevia em Erechim 3 anos. Eu escrevia semanalmente num jornal crônicas. E o meu pai adorava as crônicas. E ele fazia cópia das crônicas para dar para as pessoas quando ele gostava das crônicas, né? E comentava e discutia, enfim, as crônicas eram muito lidas por ele. E aí eu pensei, bom, vou fazer um livro de crônicas, pro gênero que ele gostava, e vou colocar algumas das crônicas do jornal que ele gostava, assim. E algumas eram bem, bem especiais, assim, para ele. E claro, fiz outras inéditas, né? Fiz outras bem memorialísticas, assim. E é um guri, meu pai era um guri, mas não um guri no sentido de irresponsável, no sentido das brincadeiras que ele fazia. Então eu conto muitas histórias do meu pai. E agora, essa semana, ou melhor, quinta-feira, amanhã eu vou numa escola, amanhã pela manhã em Porto Alegre não, em Alvorada, eu vou numa escola em Alvorada, num projeto do autor presente, que é do governo do estado, que a gente vai para as escolas falar sobre os livros com os estudantes, depois de eles terem lido e terem feito trabalho, a questão do fomento, né?
4: Ah, que legal.
2: E a questão da iniciativa à leitura. Eu vou numa escola para falar do Demorei a Descobrir que o Meu Pai Era um Guri, que os alunos do nono ano leram. Então, estou muito feliz, porque eles poderiam escolher 3 livros, né? Estavam os 3 mais recentes, né? Memória é uma Folha Seca, Demorei a Descobrir que o Meu Pai Era um Guri e o Enredar-se. Realmente, eu acho que para a escola, o de crônicas é o mais adequado.
4: Sim.
2: Então, quando eu enviei os 3, eu desejei que eles escolhessem Demorei a Descobrir que o Meu Pai Era um Guri. Agora, esta semana, a professora me disse, não, eles leram Demorei a Descobrir que meu pai era um guri, já tem perguntas, querem conversar contigo. Então, eu acho que vai ser muito bacana, né, conversar sobre o meu pai com essa gurizada. É um livro cheio de amor, cheio de afeto, é o meu livro mais, eu digo, mais modesto, mais simples em termos de linguagem, mas é um livro carregado de amor, carregado de saudade. E é um livro divertido, apesar de ter cenas tristes também.
3: Sim. E o Enredar-se trata-se de não do enredo, mas em si de rede.
2: É, enredar-se vem de rede, né? E o poema principal, que é o que está no centro do livro, o único poema que tem título é o Enredar-se, que é o que dá nome ao livro, está no centro do livro, é que eu sou uma mulher polva, no sentido de que eu faço muitas coisas, né? E tem a ideia da rede, a ideia do mar, o livro é cheio de mar, eu sou uma pessoa que gosto muito do mar.
4: Tem tudo a ver com o Rio Grande.
2: É, né? Tem Morou tudo cassino, a ver. Né? Sou muito cassineira, né? Muito cassineira. E eu gosto muito do mar. Então, o mar está muito presente, né? Essa ideia da rede. E muito inusitado esse convite da feira e de ter dito essa rede, porque é uma rede mesmo de afeto e de memória, né? Então, Enredar-se, ele trata de vários temas, né? Todos, assim, com muita profundidade, né? Alguns poemas são curtos, outros mais longos, mas sempre pensando nas questões existenciais, né? Tem muito de amor, muito de memória, e tem muito mar.
3: Muito mar. E nessa tua caminhada, né, em relação aos livros e tudo, e principalmente falando de Enredar-se, né, é uma coisa que, assim, ó, Rio Grande vive muito isso, né? E principalmente nos dias de fevereiro, né? Onde se faz a festa de Iemanjá e tudo. Esse ano eu fui... Perdão. Esse ano eu fui participar da caminhada e pude perceber que existem milhares de pessoas que fazem essa caminhada e que se enredam nesse motivo de estar caminhando para uma entidade que às vezes as pessoas... Eu não acredito na Umbanda, eu não acredito nisso, eu não acredito naquilo. Mas eu sou devoto de Iemanjá. Uhum. Alguma coisa dos seus livros fala sobre isso?
2: É, eu não falo diretamente de Iemanjá, mas eu falo dessa presença. Sempre digo que o meu jeito de rezar é de frente para o mar. E eu acho que ali, para mim, é algo divino, né? Divino. Eu tenho um fascínio pelo mar.
4: O mar te traz uma tranquilidade, uma calma, uma coisa...
2: Sim, é algo fantástico, né?
0: E inspiração também, né?
2: É, eu sou uma apaixonada pelo mar e, inclusive, eu penso que a minha mãe me colocou numa escola de natação muito pequena, que eu acho que ela tinha medo que eu me afogasse, porque eu tenho uma coisa com o mar que eu vou, então eu tinha que aprender a não ir, né? Porque eu vou, o mar exerce um fascínio,
4: uma atração, né? Daquelas
2: um fascínio
4: insegurável,
2: assim,
4: né?
2: E eu aprendi a nadar, mas eu tenho muito medo de nadar no mar, assim, eu sou uma nadadora de piscina, mas muito pelo minha falta de controle mesmo. Eu sou muito apaixonada pelo mar.
3: Infelizmente, o nosso programa já está chegando ao fim, né? E eu preciso pedir para que tu faça as considerações finais
4: e um convite, né, para nossa feira.
3: Convite para a Feira do Livro. E se é que já vou te pedir aqui alguma coisa assim difícil, né? Mas eu vou te pedir para que tu dê um spoiler pra gente do que vai acontecer, né?
2: Eu ainda não tenho spoiler, né? Porque eu ainda não sei, né, gente? Eu tenho, como eu digo, eu tenho alguns desejos, né? Eu acho que é importante que a feira aproxime as pessoas e que a feira valorize o que nós temos de bacana na cidade. Então, por exemplo, sobre os clubes de leitura, sobre as pessoas que estão escrevendo na cidade. Então, que a feira mostre os nossos múltiplos talentos, né? Talentos artísticos, né? E que seja uma feira muito bonita, com muita presença. Venham para a feira, né? Sintam-se todos muito convidados e convidadas. Todos venham, participem, estejam nas atividades. Muitas atividades gratuitas, né? Universidade aberta. Vai ter, claro, show, vai ter oficina literária, vai ter mesa literária. Vamos estar aí com as...
0: escrita, vai ter?
2: Sim, vai ter. E vamos ter as livrarias, né? Vamos valorizar as nossas livrarias também. Temos a Epocampus, que tanto apoia, né, os nossos artistas. Então, venham à feira, participam, sintam-se todos muito convidados para estar aqui conosco. Vamos nos enredar juntos, né? Né? Vamos nos enredar numa rede de afeto, uma rede de memória, uma rede de amor.
3: Então tá, muito obrigado pela Joselma participar desse bate-papo gostoso aqui conosco, né? São 8 horas e 29 minutos e a gente vai encerrando aqui o programa Primeira Página. O destaque do programa de quinta-feira é Gil Freire Lima Maurente.
4: O Gil.
3: E Marcos Trevisan, gerentes de geral e de pessoa física do Sicredi na Quidaban e também aqui no Campus Carreiras. A frase de encerramento diz o seguinte: a felicidade não é algo pronto, ela vem das suas próprias ações. Dalai Lama.
4: Então tá, né? São 12 graus e 3 décimos na cidade de Rio Grande. Tá acontecendo uma coisa muito interessante aqui, o movimento tá intenso. É. Seja a FURG aqui no SIDEC, tá acontecendo, então. A gente já viu o ônibus, já deu até entupimento ali no trânsito.
3: É,
4: então,
3: verdade.
4: Então tá, venha pra FURG, venha conhecer a FURG, o Seja a FURG tá te esperando. E a Feira do Livro também vai estar com a nossa querida patrona aqui, que vai receber todos aqui de braços abertos na nossa Feira do Livro.
3: José Amor, muito obrigado pela tua participação. E encerramos por hoje o programa Primeira Página, através das ondas da FURG FM 106,7
4: MHz.
0: Tchau, tchau, até amanhã.
2: Muito obrigada.
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11: Mano Borges, compositor maranhense.
12: A vida toda, eu acho que todos nós que gostamos de música, que temos uma tendência à arte, a fazer, a compor, todos nós ouvimos muita música, porque a música, ela não nasce do nada, ela nasce de uma influência que você teve, e essa influência vem daquilo que você ouviu, né? Então, sempre, a vida inteira, eu gostava de estar nos movimentos musicais. O rádio é tudo isso, conta a história da humanidade através da música, né? 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

0: 3 minutos, tá começando por aqui mais um programa do Paralelo 30 na FURG FM 106,7, temperatura em Rio Grande. Já vamos descobrir assim que alcançar aqui 15 graus, sensação térmica, mais ou menos por aí, 15 graus tá marcando aqui, não achei no tablet, esqueci de pegar meu tablet hoje, cara. Aí eu vim aqui com um climatempo aqui, o climatempo não tem sensação térmica, eu tô só com a temperatura, 15 graus. Agora sim, eu tô dormindo na mesa de som ainda.
1: Dia!
0: Muito bom dia, Deca Santoro comigo por aqui, Érica Xavier também.
1: Bom dia. Então, eu já engatei uma primeira falando, né, a leitura que a gente costuma usar, né, da praticagem da barra, ela é muito precisa e local, né, considerando aí uma diferença, às vezes, de 1-2 graus da região mais urbana, né, em diferença da barra, né, da ponta da barra, mas é bastante precisa. Então, aqui na praticagem, a gente tem a temperatura 14 graus, sensação térmica 11. Eu até ia brincar, né, quando o Rafa começou a anunciar a temperatura, igual a umidade deve estar o quê? 200%, né?
2: Um absurdo. Mas,
1: óbvio, que o máximo é 100%.
0: Cara,
1: e
0: tá
1: a umidade
0: muito
1: está em 99%. Nesta manhã de quarta-feira, Rafa, quarta 27 de maio. Bom dia, né?
0: Estamos aqui com este janelão aqui, né, da Secretaria de Comunicação, do estúdio aqui da rádio, e a gente vê, assim, essa neblina que hoje assola Rio Grande aqui na FURG, tá demais, é um neblinão tomando conta.
1: E tá mesmo, assim, se a gente olha ali pra um ponto com mais atenção, dá pra enxergar, né, a neblininha passando, assim.
0: É verdade.
1: Então, e aí vou, né, dar aquela resmungada básica. Haja saúde, meu povo. Porque ainda que, né, temos aqueles e aquelas que vieram de fora por N questões, mas ainda que possamos ser daqui, viver a vida inteira aqui, a gente, olha, não consegue dar conta de se adaptar completamente aí ao clima que a gente vive aqui no extremo sul. É bastante inóspito, posso dizer.
2: Mas o verãozinho é bom.
1: É.
2: Eu me apego nas memórias felizes que construí nesta época.
1: É bom. Aí a gente tenta ir, né? Bom, mas agora no inverno, ainda não é inverno, mas agora no frio, então, tem a bergamota, tem o chimarrão, a gente vai, né? Temos, sim.
0: Mas a gente anda com Rio Grande, a gente já tem um problema. Agora, puxando o assunto, já que estamos falando de saúde, né? A gente já vivencia na cidade um problema histórico de saúde, né? Com problemas respiratórios devido justamente às, né, escolhas econômicas históricas que Rio Grande tem aí, né? Essas fábricas de fertilizante, as indústrias, né? Tudo que a gente tem na cidade já dificulta um pouco, né? Porque já torna o nosso ar mais violento, né? Para a saúde, para as questões respiratórias. Aí esse clima não ajuda, né? A gente tem um número bastante elevado de casos de síndrome de respiratória aguda grave na cidade, né? Já tivemos aí uma série de problemas com isto no passado também. As pessoas têm que se cuidar um pouquinho mais aqui nessa região, porque realmente é mais difícil de viver. Precisamos se tentar manter a saúde, né, com um pouquinho mais de afinco.
1: É,
0: e vacinar-se, o que é muito importante. Vamos trazer este chamado também para as pessoas que se vacinem. As vacinas estão aí disponíveis, né?
1: Estão.
0: Então vamos se vacinar para evitar justamente cair todo mundo lá superlotando aí o sistema de saúde, né?
1: É isso. Trouxemos a notícia, né?
2: Sim.
1: Que tivemos um índice esperançoso, né?
2: Sim.
1: No final de semana aí de vacinações aqui em Rio Grande, chegamos a um pouco mais de 800 doses, né? Tanto Covid quanto vacina da H1N1, e seguimos tendo ao longo da semana as unidades de saúde vacinando, e temos ainda mais ações no próximo final de semana. A gente divulgou e daqui a pouco a gente traz para reforçar aí ao longo da semana ainda, né? E lembrando, agora lembrei que hoje, quarta-feira, não sei se com o tempo se mantém, acredito que sim, tem a vacinação num ponto extra, ali na Avenida do Cassino, em frente à igreja, que a unidade móvel vai estar ali das 3 da tarde às 7 da noite, realizando vacinas também. Então, vamos lá. Estamos ainda no grupo prioritário, né? De acordo com o Ministério da Saúde, isso é importante. Dia desses eu vi, né, o pessoal ali se manifestando em comentários, dizendo, marcando prefeitura, o prefeito Darlene, abre para outras pessoas. E não é assim, né? Uhum. O SUS não é bagunça, né? Ele funciona de forma universal, sim, uhum, considerando as realidades de cada território, mas se segue orientações e calendários do SUS nacional, uhum, do Ministério da Saúde, inclusive as doses enviadas para, uhum, cada território, tem a ver com isso. Bom, nesse momento é o público prioritário, então se envia doses para o público prioritário. Em algum momento seguinte, há sim a possibilidade de abrir, né?
2: Uhum. E tenho certeza que se não der pra ir na Avenida do Cassino, tem um posto perto da tua casa e te vacina, é muito importante. Porque criança não se vacinar já é horrível, né? Que é culpa dos pais. Mas eu entendo criança que tem medo de se vacinar. Adulto que não se vacina, pra mim, é vagabundagem.
1: E que não leva seu filho pra vacinar.
2: Virei o da Atena, né? Do nada. Já.
1: Eu vou mandar, gente. Um beijo.
0: Adorei.
1: Baixou da Atena no paralelo, na tela. Olha aqui, mandar um beijo pra Sol, que tá lá em Santa Catarina nos ouvindo, e falou: haja saúde, hein? E é isso aí. Haja saúde.
0: É isso, Rafa. Minha gente, é isso, haja saúde. Vamos lá, hoje a gente tem bate-papo por aqui, daqui a pouco mais às 10 horas da manhã, a gente tá recebendo aí 30 réis pra falar do projeto de jazz bacana pra caramba, que vão estar executando lá no 053 Café. Então vai ser bem bacana o bate-papo com eles, daqui a pouquinho mais. Faragaço, né? Vamos receber Marcelo Vaz. Saudade do Marcelo. Se ele estiver escutando já a rádio aí, cara, te mandar um beijo já. Eu tô só te esperando aqui para chegar aqui e fazer um saragaço contigo, cara.
1: Marcelo Vaz, Gabriel Medeiros e Douglas Valerros, que integram aí nesse trio.
0: Só queridões.
1: Vão chegar por aqui com a gente.
0: Que maravilha.
1: A Vanessa da Silx Produtora, talvez, ela disse que não tinha certeza se conseguiria vir. É quem tá, quem fez o contato com a gente, tá fazendo a produção junto com os meninos. Talvez ela esteja aqui com a gente também, então vai ser bacana.
0: Que maravilha. Gente, vocês querem 9 horas e 41 minutos? A Erika escolheu duas músicas, quer rodar a primeira pra gente escutar?
2: Eu tô tri afim de ouvir as músicas que eu escolhi.
0: Ah, ela chegou aqui, ela já chegou aqui dizendo assim: procura aí, Descobridor dos Sete Mares. Ela já veio com essa música na cabeça, né?
2: Vim com essa música na cabeça.
0: Vamos rodar um Lulu Santos por aqui.
1: Inspirada no
0: Lulu. A gente já volta daqui a pouquinho, pode ser?

0: Muito bem, 9 horas 45 minutos, a gente tá de volta por aqui com o Paralelo 30 e hoje trazendo notícias e informes no primeiro bloco, em seguidinha a gente tem a nossa entrevista. E aí, gurias, vamos embora então, trazer alguns informes pra galera.
1: Que é... Vocês querem...
0: Cobrindo sempre o microfone errado,
1: cara. Notícia aqui, não sei.
2: Tá silenciando?
1: Posso começar? Tá me silenciando? Posso começar, quem sabe,
0: com
1: uma notícia?
0: Comece.
1: Né, a gente tenta manter aí um percentual de notícias boas, nem sempre é possível. Vou trazer aqui uma reportagem da Agência Brasil, tá? Que nos traz aí a realidade dos homicídios no Brasil. Maioria das pessoas assassinadas são negras. 67% das vítimas de feminicídio são mulheres negras. Aí a Agência Brasil traz na reportagem as desigualdades estruturais aliadas à criminalidade em geral e ao forte preconceito racial existente no Brasil fazem com que a violência letal contra pessoas negras permaneça em um patamar elevado, de acordo com o Atlas da Violência 2026, divulgado ontem, terça-feira, dia 26 de maio, pelo Instituto de Pesquisa Econômica Aplicada, o IPEA, e ainda o Fórum Brasileiro de Segurança Pública. Só no ano de 2024 foram registrados 32.820 homicídios de pessoas negras, correspondendo a 77% do total de homicídios do país. Outro dado que reafirma o racismo estruturante existente no país é o de feminicídio de mulheres negras. O levantamento confirma que mulheres negras são a maioria das vítimas de violência letal, com taxa 66,7% superior à taxa verificada de 2,4 por 100 mil mulheres entre mulheres não negras também no ano de 2024. Tem informações complementares aqui na reportagem da Agência Brasil, que nos traz aí de 2014 a 2010, né? Em 10 anos, tivemos aí 46.336 casos de feminicídio contra mulheres negras. E só no ano de 2024, tivemos 3.642 feminicídios, e destes, foram 3.642. Destes, 2.457 feminicídios foram contra mulheres negras. Então,
2: nossa.
1: É isso, né? Nos dados de 2014 a 2010, que aí marca aí o índice histórico de 10 anos, 40% do total de homicídios de mulheres neste período era de mulheres negras. Enfim, a pesquisa nos traz ainda mais alguns dados. Tem homicídios de pessoas negras. A taxa de mortalidade por homicídio entre negros no Brasil supera em 170,3% a registrada entre não negros. Então, tá aí informações da Agência Brasil. Tem aí as maiores reduções por estados, aumentos por estados. Vou citar aqui, Distrito Federal reduziu, Goiás, São Paulo estão aí entre, nessa ordem, entre os índices de redução e durante esses 10 anos, né? E temos aí Pernambuco, Bahia e Amapá entre os que tiveram aumento aí no índice histórico dos últimos 10 anos. Notícia da Agência Brasil, que nos traz aí, né, um retrato, um subsídio, né, através de pesquisas, do que a gente de fato vê, né, cotidianamente no nosso país, infelizmente. Né?
0: Infelizmente, o Brasil é um país que mais mata diversas pessoas, né?
1: Diversas pessoas ditas minorias.
0: Ditas minorias, exatamente.
1: E que, de fato, não são.
2: Assustador.
1: Pois é, desculpa, gente, começar
0: não,
1: assim.
0: Não,
1: a gente fica
0: capaz,
1: suspirando aqui, mas
0: capaz,
1: é.
0: Capaz, mas é isso, né? Faz parte. Quer trazer?
2: Quero.
0: Então vem,
2: sobre... vem embora. Educação não se privatiza. Congresso do CEPERS reúne 1,7 mil educadores e reforça a defesa da escola pública. Em Novo Hamburgo, no Rio Grande do Sul, o encontro debateu neoliberalismo, adoecimento da categoria, parcerias público-privadas e precarização do serviço público. Eu vou dizer assim, ó, a circunstância da educação pública que a gente está vivendo são horríveis, mas ver que pelo menos se reúne para debater isso, tá, e consegue se enxergar o neoliberalismo como parte do problema, me dá assim, ó, uma pontinha de esperança.
1: Imagino que sim.
2: Com críticas ao avanço da privatização da educação pública, ao neoliberalismo e às políticas de precarização do ensino, o 12º Congresso Estadual do Centro de Professores do Estado do Rio Grande do Sul, o CEPERS, reuniu cerca de 1,7 mil delegados e delegadas de diferentes regiões do estado entre sexta-feira, dia 23 de maio, e domingo, 25 de maio. Na FENAC, em Novo Hamburgo. Com o tema Exigir Nossos Direitos é Ensinar a Democracia, o encontro reuniu representantes dos 42 núcleos do sindicato para debater os rumos da educação pública e definir as diretrizes políticas, educacionais e sindicais da entidade para os próximos anos. Ao longo dos 3 dias, educadoras e educadores discutiram temas como o avanço da extrema-direita e do neoliberalismo, os impactos do arcabouço fiscal sobre os investimentos sociais, o novo ensino médio, a violência nas escolas, o adoecimento da categoria e a precarização das condições de trabalho. A defesa da democracia, da valorização profissional e da educação pública atravessou os debates. Então é isso, né? A gente falava quando o Cris esteve aí, né, desse plano nefasto aí do Eduardo Leite de fazer parcerias público-privadas, que na verdade é só escancarar, né, a privatização das escolas públicas. Né? Aqui em Rio Grande mesmo a gente tem, se não me engano, são 4 escolas dentro desse plano, que é o Adelaide Alvim, o Getúlio Vargas, o Loreia Pinto e tem mais uma escola que eu não me lembro, que eu tenho que pesquisar. Mas, ainda assim, é assustador, né, ver que a gente não consegue ter um movimento estudantil organizado que lute contra isso. Né, ver que agora o CEPER está fazendo, né, essa luta, como sempre fez, mas a conjuntura política desmobilizou muito os sindicatos, né, e os movimentos sociais em geral.
0: Cara, não tem um exemplo de privatização, seja do que for, né, de serviços públicos, de qual categoria for, que tenha dado certo, é isso.
1: Exatamente.
0: Cara, é um absurdo.
1: E quando, né, a Érica diz, né, que quando estava lendo, né, e tu fez o comentário de que, de fato, né, a estrutura está absurdamente precária, mas que te confortava que a categoria consiga reunir para debater, sim, né? E aí pensei, né, a estrutura está absurdamente precária justamente porque isso faz parte desse projeto.
2: Com
1: de
2: certeza.
1: Precariza, precariza, claro. Precariza, vende. Uhum. Né? Uhum. E o Rafa bem lembrou, né, vamos resgatar um pouquinho a memória. Não temos na história deste país um caso de privatização que tenha efetivamente melhorado. Ou melhora um pouco e aumenta os valores absurdamente, tornando inacessível, né, para quem está aí na base.
2: Sim.
1: Ou piora absurdamente,
0: cara,
1: o serviço.
0: E é isso. E tem que
1: pensar, exemplo de CE Equatorial.
0: É o que eu ia dizer. Tem que pensar assim, ó, não funciona bem, não funciona bem já com serviços, né? Serviços, né? É isso, luz, água, tá?
2: Sim.
0: Imagina com crianças.
1: Sim.
0: Né? Nós estamos lidando com vidas ali, né? De maneira direta.
1: Com, né, formação, é, com forma, né, de
0: exatamente,
1: sociedade.
0: Então, e tu tá entregando, né? É isso, tu tá entregando para terceiros, para tu nem sabe nem da onde, com que viés ideológico, com que interesses políticos, né? A educação que deveria ser, né, responsabilidade do Estado. Então, é uma discrepância.
1: E aí já aproveito, então, este ensejo para lembrar que temos eleições este ano, entre outras, para o governo do Estado do Rio Grande do Sul. E aqui este programa não se esconde, não se camufla. A gente faz a luta aí da classe trabalhadora, dos movimentos sindicais, e a gente diz: vamos votar com consciência e eleger um projeto que esteja, podemos dizer, o mais adequado possível, o mais próximo possível, exatamente, da classe trabalhadora, e não projetos que queiram aí vender o Estado, violentar servidores, que é o que a gente tem visto aí ao longo dos últimos anos.
0: Dequinha, rapidamente, 9h55, falando de classe trabalhadora, a Comissão Especial da Câmara dos Deputados vota hoje o parecer da proposta de emenda ali à Constituição, que prevê o fim da escala 6x1, reduz a jornada de trabalho de 44 para 40 horas. O texto apresentado pelo relator estabelece a transição, então, que chega a 14 meses para a implementação das novas regras para garantir aí duas folgas semanais remuneradas, sendo uma preferencialmente aos domingos. A votação estava prevista para segunda, dia 25, foi adiada após um pedido de vista do deputado Maurício Marcon, do PL de São Paulo. O parecer vai ser analisado pela comissão em sessão hoje, convocada às 10 horas e 30 minutos da manhã. E se for aprovado, segue para o plenário da Câmara, onde precisa de pelo menos 308 votos em dois turnos antes de ser enviado para o Senado. O relatório unifica aí as propostas apresentadas pelos deputados Reginaldo Lopes, do PT de Minas Gerais, e Érica Hilton, do PSOL de São Paulo. As duas PECs originais previam jornada de 36 horas semanais, mas o acordo construído na Câmara fixou o limite em 40 horas. A gente fica atento, esperando o resultado. 10h30, então, começa, em tese, essa sessão análise aí, e em seguida eles devem ter um resultado. A gente vai divulgar também nas nossas redes.
1: Vamos. 9h57.
0: 9h57.
1: Acabei de dar o toque ali no Marcelo Vaz. Que no momento que eles chegarem aí podem adentrar o estúdio. Vocês querem trazer mais notícia, informe?
0: Acho, Posso... que,

0: Pão, a 1h30 caminhada até a reitoria, 2h15 embarque rumo ao Museu Oceanográfico, 3 da tarde caminhada do museu até o HI, até o HU para o abraço, 16h caminhada de volta ao museu, passando pelo CCMAR e possível visita ao museu antes do retorno. 5 da tarde encerramento para retorno dos caravaneiros. A atividade de sexta-feira, agora dia 29, ato unificado pelo cumprimento do acordo de greve que reúne APTAFURG, ASUFPEL, ASUFSM e ASUFIRGS. Tá? Vai acontecer nesta sexta e a APTAFURG pede aí pessoas que vão participar, né, sobretudo aí do início da programação, do almoço, se inscrevam, informem através do WhatsApp da secretaria ou do telefone, para que se consiga ter aí mensurar a quantidade de pessoas para o almoço, né? É isso, 9h59, Rafa.
1: Muito bem. Vamos embora, então. Escutar, a Erika tinha chamado mais também uma música ali, uma Rita Lee. Eu vou aproveitar e fazer uma dobradinha Rita Lee aqui. A gente escuta em seguidinha. A gente tá de volta, pode ser?
0: Bora.

0: 10:05, a gente escutou Ana Vitória e Rita Lee, Amarelo, Azul e Branco, e Rita Lee, Desculpa o Auê ao vivo. Estamos de volta aqui com o Paralelo 30 na FURG FM 106,7, aqui o programa da APTA FURG, Sindicato, Sindicato dos Técnicos em Educação da nossa universidade. Agora já começamos este programa 9:30, mas então estamos de volta para o nosso bloco de entrevista e vamos receber aqui, estamos recebendo estes guris que são muito queridos, nossos grandes parceiros de longa data e que estão conosco para fazer um som ao vivo e falar deste projeto que eles estão desenvolvendo junto ao 053 Café, que é o projeto chamado 053 Jazz, uma iniciativa criada aí, então, por este trio maravilhoso aqui, o 30 Réis, em parceria, então, com o Café, para expandir a cultura do jazz, da música instrumental, na cidade. Fantástico, então, o formato aí vai acontecer de 15 em 15 dias, com apresentações ao vivo. Os guris vão falar um pouquinho sobre isso pra gente, mas vocês estão no YouTube, já sabem quem, já estão vendo quem tá aqui, né?
1: Saragaço, né, Rafa?
0: Senhor Saragaço, eu preciso começar com ele aqui, entendeu? Chamar o cara primeiro pra dar o seu alô, entendeu? Porque o Marcelo chegou quebrando tudo aqui no estúdio, já tapou a câmera, já ficou por cima das coisas. Maravilha. Saudoso Marcelo Vaz, meu querido amigo, como é que tu estás, meu irmão?
2: Bah, tô muito bem, cara, e a galera está sargatiosa, né?
3: Tem termo novo que eu não sabia aí.
2: Você pediu que nem eu sabia.
3: Tem um verbo, né?
2: Eu sargaciei, tu saragaço.
3: Muito bom.
2: Um bom dia, boa tarde, boa noite, estamos muito felizes aqui. Gratidão pela oportunidade, pelo carinho, pela recepção aí. E estamos aqui, né? Então, o 30 Réis, com esses projetos musicais, a gente está sempre pensando, né? Na música, na cultura. E... tocar, fazer um som, fazer um saragaço musical.
1: Agora eu imagino que é o único projeto musical de vocês, né? Os três. Né?
3: O único, exatamente. Nesse momento aqui é o único.
1: A gente tá brincando.
0: 10 e 11 da manhã.
1: A gente tá brincando aqui, piada interna, mas nem tão interna assim, porque a galera, não só de Rio Grande, mas da região aí, conhece essas três feras da música aqui de Rio Grande e que, nossa, é de uma energia, de uma criatividade e tem uma diversidade de projetos aí na história de vocês, né? Marcelo deu o seu alô, vou começar pela minha esquerda aqui, Douglas Valerros, que honra, essa dupla nunca tinha vindo no Paralelo.
4: Nunca tinha vindo aqui,
0: nunca tinha vindo.
4: Esse
0: sério?
4: Quadro que se movimenta aqui, lindo pra caramba. Baita
0: como
4: sala.
0: É que nós nunca
4: prazerzão,
0: trouxemos vocês,
4: prazerzão,
0: cara?
4: Bom
0: que
4: dia
0: isso?
4: Pra todos. Estamos aí, saragaceando, como diz Marcelo, trazendo um pouco de música aí.
0: Que coisa bem boa.
1: Gabriel Medeiros.
5: Tudo bem?
1: Bom dia.
5: Bom dia, boa tarde, boa noite, como diz o Marcelo.
1: E agradecer, né, a Vanessa da Silks Produções, que quem oportunizou, né, esse encontro aqui desse trio junto com a gente no Paralelo, mandar um salve para ela. Ela disse que não sabia se ia conseguir vir para dar uma espiada junto, né, não conseguiu vir, mas a gente manda um salve para ela. Saudando e ressaltando o trabalho da produção, né, guris, que vocês três também fazem, sabem bem qual é a pegada.
5: O bordão,
1: né?
5: Clássico, né? Vamos, produção.
0: Cara, eu sou muito fã de trazer músico no estúdio. É cultura, as pautas da cultura eu sempre gosto muito de fazer. As pautas da música, especialmente, ainda gosto mais, né? Me relaciono. Mas eu fico muito contente quando os músicos vêm com os instrumentos, entendeu? Pra fazer som ao vivo aqui, cara. Eu gosto muito disso. Porque é bom então conversar com os músicos, mas ouvir eles aqui ao vivo é o saragaço diferente.
1: Eu vou comentar, é um saragaço então, diferente. Rafa. Eu disse pro Rafa, tudo contigo e tô eu aqui, ó.
0: Não, a gente mora. Tu
1: eu
0: foi a produtora.
1: Sim.
0: A produtora da pauta, que
1: eu
0: é
1: sou,
0: isso?
1: Sim. Não, a produtora é a Vanessa. Aqui, ó, eu duvidei dos guris.
0: Tu achou que eles não iam trazer, né?
1: Não, eu disse pra Vanessa, ó, avalia com os guris se eles vão executar ao vivo, mas imagino que... Porque eles não usam ali, tem o sax, mas, né, usam bateria, não vão usar carrom, violão, né? E eu disse pra ela, uma vez o Marcelo trouxe uma escaleta, eu não duvido nada do Marcelo, mas acho que me manda umas músicas. Aí ela mandou, esse trabalho top dos guris e tal. Tá aí, queriam. O time a banda veio pronta pra fazer.
0: Não, porque a gente roda as músicas, né, na rádio. Mas, pô, mas tu tá com os músicos aqui sentados na volta na mesa e rodar do YouTube, chega a ser um disparate, né? Vamos conversar, né, cara? Um disparate, né? Guris, que bacana. Quem sabe começar falando um pouquinho pra gente dessa iniciativa, desse projeto, de onde que surgiu, né? Antes da gente fazer um som, explicar pra quem nos escuta aí, pra quem tá no YouTube com a gente e quem tá na rádio, quem são vocês, né? Da onde que vem essa trajetória, o trabalho da 30 Réis e essa proposta que vocês vêm com jazz aí, música instrumental. Quem é que quer fazer esse papo?
4: Par.
6: Vai tu.
0: Discordar. Discordar.
4: Tá, então assim,
0: Douglas, ó. A gente embora.
4: Vou tentar explicar num contexto assim, mais que é bastante história. Yeah. Uhum. Cara, 30 Réis, a gente já tem uma parceria há muitos anos assim, de tocar, né? Uhum. A questão da música aí, como o pessoal sabe. Mas eu sempre tive projetos com o Marcelo e sempre tive projetos com o Gabriel, né? Então, nunca tinha tocado com os dois juntos, assim, né? Uhum. E aí, com o negócio da... O pessoal, né? Pra quem não sabe, na pandemia eu tive um projeto de serenatas aí, né? Eu andei na frente das casas aí, tocando na frente uhum. dois, quase três anos aí. E quando terminou a pandemia, o pessoal começou a me chamar pra tocar nos eventos, né? Uhum. Só que, cara, eu tocava com trilha, né? Na pandemia, não podia ter contato com músicos, né? Com outras pessoas, por causa da situação. E, pô, cara, achei muito... Eu achava, tipo, eu, às vezes pegava um palco, um lugar bem massa, assim, lá tô eu, lá, não, nada contra, não dá trabalho, tenho meus projetos com trilha. Mas ficava tocando ali com trilha e pensando, pô, podia ter outros podia músicos ter banda, aqui né? comigo,
0: claro,
4: né?
0: Com certeza.
4: Daí entrei em contato com os guris e a gente começou a fazer os eventos e não paramos mais, assim. Desde o primeiro evento que a gente fez, não... E aí não tinha nome, nada, né? Não tinha... Uhum. A gente não tinha nome. Eles apresentavam, o Doug Trio virou por causa deles. E eu disse, cara, não acho justo que não sou eu que tô tocando sozinho, né? Então eu acho que o contexto tem que ser com o trabalho de todo mundo. Né?
0: Ah, eu lembro do Doug Trio.
4: É o mesmo...
0: Lembro do anúncio nas
4: mesmo,
0: redes.
4: É o mesmo. E aí, cara, casualmente teve um momento que a gente decidiu montar um projeto, né? Dos três. Eu disse, cara, guris, vamos botar um nome onde os três... se sintam abraçados pelo projeto, donos do projeto, né? Uhum. Tipo, querem tocar o que quiserem. Não que eu não permitisse pelo nome, mas até pro público. Quando chegarmos nos lugares, nós somos o Doug Trio. Eu sou o Douglas, então parece que a banda é minha, né? Uhum. E aí a gente, nesse mesmo contexto de decisão, a gente teve um convite do Paraná para fazer pela Secretaria de Cultura lá. A gente passou uma semana para fazer um workshop, né? Dando aulas de uma semana e um show. Lá em Cascavel, lá pro nosso queridão Leandro. E, cara, surgiu tudo. Parece que assim, em uma semana a gente decidiu o nome, a gente compôs, juntou as composições, compôs músicas, uhum. a gente gravou algumas músicas autorais, a gente montou um show, uhum. sabe? Isso foi um pontapé, assim. E a partir daí a gente não paramos mais, né?
0: Legal.
4: Então, a ideia do trio, o nome foi essa questão. O nome 30 Réis, o pessoal acha que é por causa do dinheiro antigo, né?
0: Pois eu ia perguntar isso. Assim, de onde que saiu os 30 Réis?
4: É o cachê da banda.
0: É o cachê.
4: É porque não vale nada a banda. Assim.
0: Tá louco. Não, mas pensa, Réis hoje aí, cara, deve ser dinheiro dessas coisas de colecionador.
4: Ah, não,
0: cara.
4: Então, a gente passou, acho que uns três dias, né? Discutindo sobre isso, assim. Sobre qual é o nome da banda, cara. Qual que a gente vai fazer? Aí a gente sempre pensou, a ideia era a gente botar alguma coisa que identificasse a gente com o local, né? Tipo, uhum. Bom, nós somos de Rio Grande, a gente toca pra tudo que é lugar, fora do Brasil, fora do estado também, mas que identificasse que a gente sai daqui, né? Eu não vou embora, eu gosto daí, sou Rio Grande daqui,
0: sim.
4: né? Aquele negócio. E a gente ficou aquele um dia ouvindo de Pelotas, da faculdade, eu fiquei, cara, pesquisando, falando com o Gabriel até. Eu disse, cara, o que a gente começou ali? Ah, na Barra, no Cassino, no Altair. Já teve. E eu comecei a pesquisar, porque eu tenho uma ligação, tipo, tem música chamada Pássaro Vida, Vida, Música é Vida, sabe? Uhum. Tipo, coisa. E eu, vou pesquisar o nome de pássaros. E 30 Réis é um pássaro que fica no Cassino, e aí ele passa um período, né, do verão, quando começa o inverno, ele migra para o Uruguai. Então a gente. Aí eu mandei pros guris e a gente. Pô, parei, cara. Parece gente assim. A gente vai, a gente volta,
0: cara,
4: sabe?
0: Que fã.
4: E aí 30 Réis, na verdade, é o nome de um pássaro, né? E a gente.
6: E o canto dele é
4: esse,
6: né? O canto dele é tri-tri-tri. É. E ele foi descoberto na época dos Réis, né?
4: E nós somos três, então juntamos isso. Aí o nome a gente botou, cara, os dois Z's por causa dos jazz, né?
1: Jazz,
4: a gente quis.
5: Jazz, né? O nome original.
4: É, olha,
5: a alusão ali.
4: Então sempre que a gente vai a algum lugar, uma entrevista, pensava, o que tem a ver com dinheiro? Quanto vocês valem? Não, ficou
1: ambíguo. Quanto vocês valem não tem preço.
4: Adorei, cara.
1: Se pagar 30,
2: tá levando.
1: Agora aqui.
2: A gente vale um pássaro.
1: Vale um pássaro.
4: A pomba branca vale mais.
1: Adoro. Olha aqui. Insane Energy. Conhecem esse login?
3: Insane Energy.
1: Comentou aqui na nossa live. Bora.
0: Eu gosto do YouTube, que o YouTube é muito legal, porque as pessoas têm e-mails lá da década de 80, 90, quando eram adolescentes, do Mirk, né? E aí os logins são os mesmos. Assim, quando a pessoa comenta no YouTube, vem com os e-mails.
1: Assim, não vem? Os arrobas. Tem outro arroba, mas essa eu identifiquei. É, tá com um arroba de Vanessa Angel Cry. Vanessa dando aí seu bom dia, guris, bom dia, paralelo, bom dia, produtora, bom dia, produção.
5: Vamos,
1: bom
5: produção.
0: Vem cá, antes de fazer a próxima pergunta, aí a gente conversar um pouquinho mais, quem sabe 9h16 a gente escuta um som.
5: Bah.
0: E aí? Rola ou não rola?
2: Só um não, acho que tem que ser três, né? 30, né?
0: Ou 30. 30 minutos de som.
1: Só pra registrar que são 10h16.
0: 10h16, isso, obrigado.
1: Daqui a pouco tem alguém ouvindo em casa e diz, bom, peraí, saí cedo.
0: Me enganei.
1: Saí cedo.
5: Vou tentar fazer aqui, ó.
3: Mas achei que pega bem.
1: Pega? Isso.
4: Eu vou lá pro fundo da sala.
1: Eu acho.
5: Vai.
1: Opa! Vai sair, pessoal. Ao vivo.
5: Aqui, ó.
3: Tu pode ir pro Sideca ali.
5: O que que vai? Escutar o retorno. Baixa um pouquinho, solta o microfone.
3: Aqui.
1: Sobe aqui. Puxa.
5: Tá escutando agora?
1: O Rafa vai ajustar agora.
5: Tá.

0: Ih!
1: Cara, que maravilha, mano.
2: Pensa que acabou, eles voltam.
1: Tem que ficar ligado, tem que ficar ligado.
0: O pessoal vai bater palma e eles vão de novo.
3: Boa, Deca, boa.
1: Galera, que maravilha, que lindeza escutar vocês ao vivo aí. Bacana pra caramba. Deixa eu
3: tirar esse essa xícara aqui, posso levá-la pro set da batera?
1: Pode levar, gostei, cara. Eu acho que pode levar. Leva ela contigo, coloca penduradinha junto ali com a bateria. Pra... Pô, agora improviso do cara aqui, ficou muito
0: cultural,
1: bacana. Olha aí, que bacana. Guris, que maravilha aqui, que gostoso escutar o som de vocês. Vamos voltar pro bate-papo, me diz uma coisa, e esse projeto, então, é, junto aqui o 053 Café, que chama, né? E quem sabe vamos falar um pouquinho sobre isso?
3: Vamos tentar, né?
1: Da onde que veio esse projeto, a escolha desse lugar, e o que, que é essa proposta que vocês têm, então, de fazer, fomentar, né, a cultura do jazz, da música instrumental aqui na cidade?
3: Então, Rafa, cara, a gente tem vontade de tocar, né? Como sempre, aquela fome, né? O Marcelo acabou a gig, Marcelo, tô louco pra tocar. Essa é uma das bordões, né, cara? Né? Então, cara, o projeto de fazer ali pintou da vontade de tocar, primeiramente, e de fazer, de fato, o jazz, né? De uma forma de tocar o standard.
1: Uhum.
0: Né? Que é o jazz?
3: Oh,
0: aí três horas
3: é complexo,
0: de
3: programa.
1: Aí, pô, aí tu...
3: Na verdade, ficou, a ideia do jazz, né? Existe o jazz, né? Dentro de um estudo, né, pequeno das coisas. O que, que a gente faz já? A gente tem outros projetos que a gente toca o jazz. A gente sempre coloca alguma improvisação, sempre coloca alguma reharmonização, né? Então, é dessa forma de tocar, né? E o jazz vem... A galera acha que o jazz é aquele negócio, né? Na verdade, o jazz, ele vem de um conceito de tocar free também, né? De tocar, de ter a liberdade, né? De expressão, de toda aquela composição momentânea, vamos dizer assim, né? Que o cara tá tocando, daqui a pouco... E aqui rolou o jazz, por quê? Por que rolou o jazz aqui? Poderia ter sido qualquer tema, mas a gente tocou Alton Leaves. Então, né, tentando responder um pouco aqui. Aqui aconteceu o jazz porque eu toquei numa caneca, toquei em cima da mesa com vassoura, virei aqui, toquei. Então, seria, resumindo, isso. Tá? Enfim. E a ideia é de tocar os standards, né, que são os clássicos, né, que é Alton Leaves, Take Five, os mais conhecidos aqui, né? Enfim. E essa ideia pintou pra gente tocar, porque a gente tem tocado bastante.
1: Fica mais pertinho do microfone.
3: A gente tem tocado bastante versões e tudo mais. E a ideia é, cara, vamos fazer um som, vamos tocar o standard, faz tempo que a gente não toca e tal. Vamos criar o espaço, não tem o que fazer, o cara tem que criar, né?
1: Sim.
3: E aí pintou a ideia e a gente foi lá conversar com o Pedro do 053 e, cara, a gente tá com uma ideia assim, chegamos lá, na verdade, com tudo pronto, né? Quase com esse cartaz aí. Parece, cara, isso aqui, a gente tá com isso aqui. E, cara, como assim, né? Tipo, pá, vamos fazer. E a gente tá com a ideia de fomentar. A gente fez isso há muito tempo atrás no Mundo Moinho. Lembra do Mundo Moinho?
1: Pô, saudoso Mundo Moinho.
3: A gente tinha um projeto chamado Jazz de Segunda. Não sei se vocês lembram disso. Jazz de Segunda acontecia toda a terceira segunda-feira do mês, uma vez por mês. Então a gente já vem e aí me remeteu tudo, voltou, fez uma viagem ali, cara, me lembrei de tudo, assim, pá, aquela loucura que era.
1: Sim.
3: A gente querendo juntar os músicos e ter um espaço, né, cara? Tipo, onde é que a gente pode ir pra levar a galera? Pô, o Marcelo tá na cidade aqui. Ah, vamos lá onde tem bastante música, vamos num lugar que a galera tá tocando, que rola improviso, que rola jam, né? Então a ideia é criar um espaço. A gente tá trabalhando pra isso. A gente tá tentando criar esse espaço, né? E buscar essa liberdade, né? De todas as formas dentro do som, da cultura, enfim. Então, pintou essa ideia e o Pedro topou. A gente vai começar agora, quinta-feira, amanhã, né?
1: Cara, muito bacana. Eu, sabe que é difícil a gente ver espaços pra isso, de jazz, né? Música instrumental, no geral, já é bem difícil, né? E jazz, né, por cima, parece, porque parece algo... te relembra alguma coisa assim mais elitizada, uma coisa meio que culturalmente se afasta, assim, né? E, na verdade, não deveria ser, na origem não...
4: Na verdade,
1: não...
4: é bem o contrário.
1: É o contrário, né? Justamente. E a gente não vê muito esses espaços que tenham essas propostas na cidade, né? Agora a gente andou tendo alguns projetos bacanas com a galera do blues, né? Que o pessoal tem feito ali um movimento muito legal também de organizar esses festivais, de organizar ali, né? O Ícaro, né? Aquela galera do blues ali, que são músicos também maravilhosos. E aí, esse projeto de jazz também vem para colaborar, assim, pra cena musical da cidade de maneira muito grandiosa, né? Bacana pra caramba.
3: É, e a ideia é sair, a gente tá conseguindo também trazer pessoas pra tocar, convidados, né? Enfim, buscando parcerias, né, de fato, pra isso.
1: E vou dizer um negócio, eu fiquei muito contente, nada contra, tá? Os cassineiros, amo vocês, cassineiros. Ah. Tá? Adoro o cassino, adoro a cena do cassino, gosto de praia, gosto do cassino no inverno, maravilhoso. Mas eu moro pra cá, gente. É muito difícil encontrar projetos de música acontecendo. Geralmente, tu é aqui pro lado da Cidade Nova, do centro, sei lá, de onde for, né? Tu não,
3: eu,
1: não
3: a tem... gente adorou também, o Douglas, eu quase nosso vizinho ali. Três, é um quintal de casa.
1: Três ruas de casa. Quando eu vi que era ali, cara, na Colombo, eu disse, pá, cara, pelo amor de Deus, eu posso ir a pé, sabe? Tipo, dá pra quase, né? Ir a pé. Mas, cara, que maravilha, porque é difícil realmente, às vezes dificulta, principalmente no inverno, né? Que a gente já se... vai ficando mais velhinho, a gente vai se encarangando mais de frio. Pá, já bate uma preguiça de ir até o cassino no invernão, né?
0: Não, eu vou dizer assim, eu como uma cassineira, que amo de paixão, fico muito feliz
1: quando
0: abre, né, algo, tem um projeto, tem um espaço no centro da cidade e em outros territórios
1: pra
0: também,
1: variar, né?
0: Que precisa sim descentralizar, né, a arte, a cultura, e marcar esses outros espaços do território
1: com
0: também com arte e cultura, né? Possibilitar que outras pessoas também acessem, né? O Rafa mesmo disse, né, tem N questões que impedem muitas vezes de ir até o cassino. Uhum. E Rio Grande é enorme, né? Tem um território muito extenso.
1: Com certeza.
0: Então, bacana mesmo. Vida longa ao 053 Jazz.
1: Formato, diz aqui. Tô lendo o card deles aqui. Bacana, bacana. Então, formato. Quintas-feiras a cada 15 dias, com apresentações ao vivo, convidados especiais, jam sessions, ambiente pensado para proporcionar conforto, conexão, apreciação musical. Vai funcionar então como? Pessoal, vocês vão estar tocando, vão montar o ambiente, e daqui a pouco se chegar um músico que quer participar, o cara entra junto com vocês, a pessoa vai ali, vai levantar a mão e diz, oh, quero tocar junto aí, posso fazer uma... Como é que vai
3: na
1: ser?
3: Na verdade, vai ser. A gente está tentando organizar, né? De uma
1: não
3: forma.
1: Não sabemos ainda.
3: Organizar de uma forma desorganizada, não.
0: Eu ia dizer, vocês estão tentando organizar.
3: É. Não, mas na verdade, assim, a gente pensa em trazer convidados para fazer um evento. A gente está até tentando.
1: Uhum.
3: Né? Nosso foco também é começar, nem o Marcelo sugeriu, né? A gente tentar começar no horário. Uma das coisas que é. Cara, é terrível.
1: É
3: a gente passa um trabalho.
1: É.
3: Imagina, né? Isso para valorizar a pessoa que chegou cedo.
1: Uhum.
3: E a pessoa que chegou no horário, né? Então a gente tá tentando, assim, cara, no máximo 10 minutos, assim, só pra o cara, ó.
1: Bacana, hein?
3: Então a gente tá tentando seguir 8h30, às 20h30, a gente começar de fato ali e seguir isso. E fazer, cara, fazer bem cultural mesmo, né?
1: Uhum.
3: Enfim. Mas o lance da Jam, cara, sempre tem algum músico, né, cara?
1: Sim, sim.
3: Ainda mais nesse meio, assim,
1: Sei que pro jazz o cara tem que ser mestre, né? Também. Não é assim, tipo, vou chegar, vou tocar. Não, o cara tem que saber o que tá fazendo, né?
3: Cara. Enfim, mas é isso, a gente vai tentar trazer convidados de fato, né?
1: Uhum.
3: A ideia principal é essa aí, né? De tentar fazer uma... Tentar organizar.
1: Claro.
3: Né? De uma forma que o cara tenha um espaço. Nesse dia aqui vai estar, sei lá, o João, fulano, ciclano, de convidado. Então, enfim, mas a Jam sempre vai acontecer, o momento sempre rola. Já rola normal isso, né? E é isso, assim, a princípio vai ser... Uma jam organizada.
1: Bacana, não? Legal pra
4: caramba. Mas
1: você
4: então...
1: tá falando pouco, cara. Tá muito quietinho hoje.
3: Tá com sono,
1: cara.
4: Hoje eu ando muito prolixo. Então, né, voltando, eu acho uma coisa, acho que pertinente, assim, de falar, né? A gente oportunizar esses momentos, né? É, que nem agora o Gabriel falou, a gente falando, tipo, tu falou da Jan, né? Que acho que com certeza, né? Com certeza, a pessoa se achar, tipo, convidativa ali, né? Ela fica, tipo, à vontade. A gente vai organizar um jeito de um formato. Mas é que tá, né? É jazz, né? Então isso é muito legal. Isso acontece, isso é normal mesmo, né? Em Nova Orleans, lá em Nova York, tá na rua tocando, a galera se junta. Então a gente vai também fazer esses momentos assim, né? Eu acho que naturalmente vai acontecendo, não, acho que não precisa, acho que nem acho que montar, é assim,
1: verdade,
4: né? Acho que naturalmente vai, tu vai chegar lá um dia e tu vai, sabe, Zadeca. E aí, bah, ou não,
1: eu
4: ou sim.
1: Eu não, porque eu não tenho cacife pra isso.
4: Não, capaz.
3: Vai, vai, vai.
5: Ah, mas é uma musiquinha, daquelas estudam uma musiquinha.
1: É. Ah, eu baixo o volume, time, eu baixo o volume do meu instrumento, eu baixo o volume, só fingindo.
3: Né? É, não, faz uma, a gente faz uma... né? A gente finge, não, vamos, oh, tá aqui, vem aqui, faz uma...
5: aí um olha pra nós e diz, ah, eu tô com a minha guitarra aqui no carro.
6: Eu acho que eu tô com o meu violão aqui.
5: Acho que eu tô, desce até com o cubo, cabelo.
4: É que nem a ideia da roda de samba que chega e já vai tocando, ou roda de choro, é uma roda de jazz assim também, né? A gente vai fazendo um formato de roda, mas a ideia é de ter essa oportunidade sonora, né? Uhum.
5: E juntar cara, a galera também, né? O grande parte.
4: Isso que eu ia dizer agora, né? Porque
5: artista,
4: a gente tá...
5: parceiro, ex-músico.
4: Esse dia a gente tava falando, eu tava em mensagem com o Cunha, né? O Maurício. Um grande guitarrista também aí, a gente conversando, ele falando de vários projetos que já feito já com o Gabriel, tocou... O Douglas, vocês também. E quando os músicos que estão agora também, a gente está falando sobre o seu grande, o nosso, um dos maiores mestres nossos aqui da cidade, que é o senhor Ivo, né? Então, pô.
5: O Ivo, grande saxofonista.
4: Então, assim, aí o Douglas, aí o Gabriel Periga até, pô, daqui a pouco tá lá, essas oportunidades. Oportunidades é para improvisar, né? Tocar, não aquele formato. É legal também do formato engomadinho, assim, sabe? É legal, mas também é legal o jazz, ele oportuniza isso, né? O momento da tua expressividade, criatividade.
3: Espontaneidade, né?
4: Espontaneidade, principalmente espontaneidade, né? Vai, só vai, né? Então eu acho que além de ser tanto assim, ele é um projeto cultural oportunizando essa outra dimensão estética sonora, ele também tem esse lado de promover também essa... De cutucar, né? Incentivar a criação, né? Uhum. Espontânea, né? Então isso, eu acho que isso é muito legal.
3: É, e outra coisa que eu acho legal é a engrenagem que vai rolando, né? Que nem vocês agora incentivando a gente já tá numa pilha, vocês já ficam, bah, que legal é isso, e aí a gente vai sair daqui agora voando, vá, vamos seguinte, legal. Vamos ali sair colando os cartazes pelos postes, tudo, vamos...
0: Vamos fazer uma Jano CC.
3: Vamos sair tocando daqui agora a pé até lá o 53, enfim. Não, mas isso aí é importante, assim, né, as pessoas que apoiam...
5: Uma jesiata, não vou fazer.
3: Jesiata.
0: Nossa.
3: Jesiata. Saragaia. Como é que é? Saragaciando.
5: Saragaciando.
1: Os guriões só tem verbos novos aqui pra gente. É top, top demais.
3: Vocabulário de 30 reais, assim. Não, mas isso é legal, né? As pessoas ajudando, assim. A gente tem agora o projeto também, que tá dando uma força pra gente, né? De compartilhar e de fazer ali, né? Uhum. De estar junto, né? Vocês aqui também apoiando a gente. Cara, a gente fica... Isso aí ajuda muito, né? E a gente acende uma engrenagem, assim, né? Isso... É o azeite que faz a coisa rolar, vai fluindo, né?
4: A gente vê que a gente não faz nada sozinho mesmo, né? Essa parte artística mesmo aí pô, é uma engrenagem gigante, né? É os músicos, a organização, é a produção, é o marketing, e vai juntando um lá e vai... Quando tem uns 10...
1: A gente fala muito disso aqui no programa sobre o poder que a cultura tem de movimentar economia, né? De movimentar os profissionais, movimentar as pessoas e tu fazer circular, inclusive pensando em serviço mesmo, né? Assim, porque isso, tu vai usar ali um produtor, tu vai ter um designer, tu vai ter, sabe? Uma série de pessoas envolvidas, né? Seja o dono do restaurante, do bar, do café, as pessoas que trabalham ali também. Isso é bacana, a cultura tem esse poder, né? Ainda mais quando é feito assim de maneira coletiva, muito bacana. Vamos escutar mais um som, não?
3: Vamos.
1: E aí, topam?
3: Vamos lá então,
1: pode desafio. Ser.
0: Enquanto os meninos vão se ajeitando aí, vou trazer uns comentários.
3: Olá,
0: na sequência, enquanto rolava o som e agora também durante o papo. Primeiro, a Sol trouxe um uau enquanto os meninos executavam aqui. Conrado, mãozinhas de coração. E Gabriel Cutiara nos traz só... Poxa vida, tá tapando aqui pra mim o comentário. Só boca braba. Só boca braba, diz ele aqui.
1: Queridão.
0: E aí ele ainda traz uma mistura de Herbie Hancock com Mano Lima.
1: Bom, essa foi muito boa.
0: Meu pai. Agora, ih, tá surgindo mais a galera.
3: Se,
0: tá...
3: mas se fosse com o marido,
0: olha aqui, tá surgindo mais e mais e mais. Raquel Valério diz: é desorganizando que eu posso organizar. É aí. Isso aí. Já diria Chico Sainz e sua nação zumbi. Bom dia, pessoas queridas, artistas e amigas.
1: Que legal.
0: Muito sucesso, estarei na plateia sempre, com todo prazer, apreciando vocês. Mauro Réquia, só gente fina, elegante e sincera. E o Conrado finalizou e esse bloco de comentários com Saragaço Musical. Partiu Saragaço Musical, então.
1: Que maravilha.
3: Tem que mexer aqui, não? Pode.

0: Muito bom.
1: Tem participação nessa aí. Tem... Todo silêncio agora, vamos lembrar da Deca agora. A Deca. Ai,
0: eu já ia abrir os microfones nossos aqui, eu digo, não, vou esperar mais um pouquinho.
2: Meu, que às vezes volta, peraí,
0: Deca. Já tava torcendo.
3: Ia voltar.
0: Não, mas torcendo agora... que voltasse.
1: Agora, mas, agora me lembrou uma coisa legal,
3: cinco
1: né?
3: 5 minutos depois.
1: A Vanessa ontem escreveu um texto para nós ali, ajudando a gente a fazer uma introdução, né? Para alguém falar. E ela botou nisso, né? Não sei se os guris até colocaram ali. Ela até gravou um áudio para nós, mandou. O que vocês acham aqui, né? Mandou o texto depois. Sobre o silêncio, né? Uhum. Porque o jazz tem muito isso aí, né? Com a galera... Eu tava tendo... Não, calma aí, não. Tem mais um pouquinho, né?
0: Bacana.
1: A gente vai tentar... É ter isso, né, também, assim, né, de ter os momentos, assim, tipo, um espaço que às vezes a gente não tem, né, tocando, assim, claro que, porque a música, de fato, em alguns lugares, ela é mais uma coisa, né, esse dia a gente tá tocando, o Marcelo falou, não, gente, coloca baixo que o cara quer conversar lá.
3: E acontece, dependendo do espaço, né, e o que, que a gente vai fazer.
0: Mas atrapalhando
3: agora
0: a conversa.
3: Aqui, dá a dica, né, a dica, é, bom, então, como é que eu sei, né, quando acabou bater papo? Olha a expressão dos músicos ali. Esse daqui ainda tava aqui, ó.
1: Não deu ainda.
3: Aí quando os meninos finalizam, afastam aí do instrumento,
4: nem
3: acabou.
4: Nem a gente sabe se acabou a música.
0: Mas esse é o segredo, né? O segredo é não saber, assim. Quando acabar, é emoção, quando tiver acabado. É isso, faz parte.
1: Mas passou mais de 2 minutos, silêncio. Agora deu.
0: É, acho que deu, Gris.
4: A gente tá, né? É um papel também, esse papel de formação de público, formação de plateia.
0: Com
4: é não só musical, mas essa interatividade entre plateia e, tipo, palco, que não é um palco, é um palco no chão. Então, essa aproximação, porque o som, na verdade, o som, né? O resultado, o resultado, tipo, da música mesmo, a matéria-prima é o som, né? Só que o som, ele tem, pra ter som, pra tu entender o som, ele tem que ter o silêncio. Então, legal de ter... Parece que a gente só quer som, é que nem assim, né? Pô, improvisa. O cara vai lá e já quer quebrar tudo, né? Não é? Tipo, improvisar.
3: A música
4: vai ter som,
3: que diz isso, né? Sim. Não haveria som se não houvesse silêncio.
4: Então, às vezes a gente quer, tipo assim, pá, vá, toca. Mas, pá, o mínimo, sabe? Valorizar mais o silêncio. Às vezes a gente não faz isso também, né?
0: Mas é legal. Marcelo me falando sobre tocar o mínimo, agora eu acabei de sentir que eu levei uma mentirada, um tapão assim na minha cara com uma mentira.
1: Quem é esse cara? Quem é esse cara?
5: Não, meu cérebro ficou assim.
0: Qualquer outra pessoa me falando, eu acreditaria nisso agora. Assim, vindo de ti, cara.
4: Mas nem eu acreditei em mim.
0: Por favor, né, meu amigo, por favor. Não, bacana, cara. Não, legal,
1: não,
0: legal.
1: Esse aí foi o Marcelo Reis. Opa, não.
0: Marcelo Reis.
3: Eu adoro esta bagunça organizada. Esse sargaço que rola quando vem essa galera aqui. Eu adoro.
0: Guris, vamos falar um pouquinho. Cafezinho, claro.
1: É muito café.
4: Pode ser chá também. Né?
1: Hoje à noite não vai ter muito silêncio. Muito café dá isso. Muito café é mate. Aí já bota um pouquinho.
0: Deixa
1: de
0: os guris já estão pilhados. Agora a gente dá-lhe um cafezão por cima deles aí. Guris, vamos falar um pouquinho de vocês, assim, eu acho, individualmente também, pra gente entender a carreira de vocês, o que vocês têm feito. Vocês estão dando aula, estão, né, tocando na noite, que outros projetos vocês têm aí, como é que estamos?
1: O Douglas tem uma carreira muito longa, então eu espero ele por último. O Douglas vai falar aqui e não vamos parar mais.
0: Bom, o Douglas eu sou o homem da agenda cheia.
1: Eu sou um cara mais né? Cara, falando de mim rapidamente aqui... Esses guris aqui me tiraram do estúdio, né?
0: Porque tem canal no YouTube, tem live em Twitch.
1: O que você tem feito aí?
0: Vamos lá.
1: Eu, desde a pandemia, só tô trabalhando na Twitch, né?
0: Uhum.
1: E é um canal, é uma plataforma, não sei se todo mundo já sabe, né? De lives, né? Então eu comecei com o Axel Mantunes. Na real, é The Tangerine Club, né? Ele e a Cintia, eu comecei lá quando veio a pandemia, parou tudo, eu fui pra lá, comecei a tocar um ano com eles, aí depois montei meu próprio canal e já tô 6 anos nessa aí já. Enfim, resumindo, né? E, cara, o negócio foi mudou, assim, né? Minha forma de ver tudo e mudou a vida total, né? De tudo que é aspecto, né? De enxergar, de fato, até com o instrumento, a relação com o instrumento, que eu comecei a tocar em bateria híbrida. Então, cara, foi uma revolução gigantesca.
0: Uhum.
1: Precisaríamos de 30 programas para fazer isso. Então, cara, enfim, resumindo, esses guris aqui me tiraram do estúdio, né, cara? O Douglas começou, bah, cara, preciso de uma banda, vamos tocar. Bah, irmão, o Marcelo, no meio da pandemia, me ligou. Vamos fazer um especial, não sei o quê. Bah, Marcelo, não vou. E o cara fica com uma coisa assim, né? Bah, tô negando claro. O trabalho, assim, cara, pô. E o cara gosta de tocar, né, cara?
0: Sim, sim.
1: E aí o cara, bah, daqui a pouco, tá, vamos lá, o Douglas. Tá, mas esse aqui, cara, é um cachê irrecusável.
0: Porra, não faz assim. Recusável.
1: Tá, não. Aí eu disse, não, vamos lá. Tá, aí fizemos, aí começamos, né, a tocar, enfim. E aí o cara começa a mudar, já começa a ver outras equipes, né? Eu tava com bateria híbrida agora, já mudei, tive que pegar um kit acústico, o cara vai comprando coisas, não para de comprar coisas, começa
0: isso aí,
1: a.
0: Isso aí não tem fim, não, hein? Não,
1: enfim,
0: um vício do mundo.
1: Enfim, cara. É um perigo. E aí, cara, e aí eu tenho trabalhado na plataforma. Hoje eu faço live semanalmente, né? 4 vezes por semana. Daí, às vezes, quando a gente toca ao vivo, também eu boto o celular pra fazer, né? Mas hoje eu tenho meu estúdio em casa, dou aulas também, né? Agora a gente tá com uma parceria aqui com o Marcelo também, da escola, fazendo propaganda da escola já.
0: Tem que fazer.
1: Então a gente, né? A gente tá aí, tem os alunos da escola do Marcelo, então a gente tá nesse projeto. E muita música, né? E é isso. Esse é o...
0: Que massa, cara. Esse lance da Twitch é muito curioso, né? Eu tenho vários músicos aqui de Rio Grande. Claro, a gente vê isso internacionalmente, né? Mas muita gente aqui de Rio Grande tá nessa... É, entrou nessa sacada de fazer trabalho via digital, né? Pô, eu me lembro sempre do Talaê, que tem feito ali, né? Bacana pra caramba.
1: O Christian começou com a gente, né? Na época lá. Né, e, cara, foi isso, assim.
0: Legal, né, cara? Tipo, e agora eu vi outros. Assim, o Rec, o Rafa andava fazendo Rafinha. Tem uma galera que faz. É. Então, legal, porque é um outro espaço, né? Uma outra forma de tu acessar outros públicos também, né?
1: Então, cara, hoje a gente, de fato, a gente já fez algumas lives também, né? Lá que eu tenho um estúdio, cara, a gente chegou aqui e olhou a sala, pô, essa sala aqui seria bacana. Primeira coisa que eu abri, que sala bacana aqui, né?
2: Precisava de um quarto dessa sala pra botar meus instrumentos.
1: E aí a gente já fez, né, algumas lives com 30 réis lá e tal. E hoje a gente tem, cara, hoje eu tenho uma comunidade, de fato, cara, do mundo inteiro. O que menos fala é português na
0: que
1: live.
0: Que legal, né, cara?
1: 99% é inglês só. Enfim, tem um público gigantesco, assim, da Alemanha.
0: O cara consegue romper certas fronteiras que às vezes até por uma barreira econômica tu não conseguiria, exatamente, né? E ali pelo digital tu consegue
1: acessar.
0: Isso
1: é muito legal, né, cara? Esse tempo tu tava em casa, chegou um pack de baquetas lá, chegou. Ah, presente aqui, veio lá de Ohio. O cara mandou.
0: Que legal, cara.
1: Então, cara, isso é legal, assim, o cara vai vendo o Douglas. Hoje os guris são conhecidos também, né?
0: Claro.
1: Tipo, a gente, dentro da plataforma, a gente conseguiu expandir o 30 Reis, né?
0: Uhum.
1: Também, né? De uma certa forma. E a verdade, eu tô sempre com o celularzinho, boto ao vivo. A gente tá ao vivo agora aqui. Não, mentira.
0: Que massa. Pô, podia estar,
1: o celular aqui. Sempre quando vai tocar e tal, a gente, eu faço essas lives, né?
0: Que legal.
1: E hoje a galera chega lá ontem, o Marcelo lá em casa pegar o violão. O Marcelo entrou lá, como é que eu falo com esse cara agora? 11 horas da noite, eu tava online, né? Aí o Marcelo, e aí meu, tô aqui na frente.
0: Como é que para agora?
1: Mas é legal, cara. Então isso aí foi uma, assim, transformou de fato, né? De todos os fatos de ver, de abrir aquela lente que esse cara fica muito aqui, né? Fica muito numa, né, de fato... O cara ficou enxergando uma coisa minúscula. Cara, aí o cara amplia, né? Olha, pô, a música é outra coisa, tem outra história, tem. Dá de chegar em outra galera que nunca imaginei chegar, né, cara? E hoje, enfim, hoje os acessos, nossos maiores acessos no Spotify, que a gente tem dois singles lançados, né? O terceiro tá vindo aí, né, Douglas? Então, a gente tem. Hoje os maiores acessos é de fora do Brasil.
0: Sim.
1: Nas plataformas, né?
0: Cara, que bacana.
1: Isso é bacana, assim, bacana pra gente. Mesmo. Fica bem contente. Mas,
4: parabéns.
1: Enfim,
4: é isso. Como a música brasileira é consumida, assim, sabe?
0: Já, tipo... sim. Bacana, né?
4: Não, mas isso é... Tá ele aí, ó. Tá o Gabriel aí te falando. Ele, os guri aqui, né? Ele, o Axel, o Christian, são brasileiros.
0: Sim.
4: Fazendo não só música brasileira, mas também fazendo músicas do mundo, na verdade, músicas do mundo. Só que é um brasileiro tocando. E como pessoa, quando eu digo consome música brasileira, é consome o músico brasileiro tocando música, sabe?
0: Uhum.
4: Tipo, como isso é forte isso, né, Gabriel?
1: Eles adoram, cara. Sempre. O que eu posso tocar pra ti? O cara aparece ali, ou o cara, sei lá, se inscreve no canal, né?
0: Enfim, sim.
1: O cara quer recompensar de alguma forma. O cara,
0: claro.
1: Toca uma música brasileira aí.
0: Que massa.
1: Isso é bacana.
0: Guris, deixa eu tentar, que são 10h48. Chamar os guris aqui, o Marcelo e o Douglas, pra falar um pouquinho do trabalho de vocês individual, assim. É, Marcelo com a escola ali também. Fala um pouquinho da escola pra gente.
4: 30 segundos.
0: 30 segundos, é. Vou cronometrar o teu tempo.
1: Vai.
4: A gente, acho que. A gente é músico profissional desde muito cedo, né, Viana? E a gente vive da música, é apaixonado pela música, ama o que faz e a gente quer também oportunizar para as pessoas e levar isso para as pessoas. Eu, enquanto músico, enquanto educador, eu sempre digo isso, hoje eu estou músico e educador, né? Uhum. É difícil manter essas duas facetas assim, né?
0: Uhum.
4: Tipo, ou tu é educador ou tu é... E aí hoje eu estou educador, sou diretor da minha escola, organizador, produtor. A gente, os guris também são também, somos uhum. nós todos somos isso, né? Organização, você organiza no seu próprio trabalho, assim, né? Como um produtor, né? E eu acho, a gente está sempre inventando projetos, né? Criando projetos, né? Uhum. Isso é maravilhoso. Eu estou sempre participando, assim, de vários projetos, né? Tanto aqui como outros artistas de fora, ou acompanhando, ou indo para Porto Alegre. Tem outros projetos também. Então, a gente tá sempre fazendo música, né? Uhum. Isso é importante, né? Levando o som, né? E participando, e a gente cada vez mais, os três aqui, né? A gente tá cada vez mais, a gente começa a criar mais caminhos sonoros, sabe? Tipo, cada vez mais a gente tá num projeto. Aí do nada, a gente já tem 30 projetos. Mas a gente quer ter 31, sabe? 32, 33.
0: Sim.
4: E levar, porque sempre, esse é o poder da música mesmo, né? A música, porque tu quer te expressar. A arte, ela é pra te expressar. Então tu quer sempre criar algo que tu consiga te expressar. Hoje a gente trabalha em lugares que a gente se expressa, mas não ao ponto que nem esse projeto ele está nos trazendo, nos oportunizando para a gente mesmo, sabe?
0: Uhum.
4: Essa liberdade. Então, daqui a pouco não vai ser tão. Daqui a pouco a gente vai estar criando outro. Não, vai ter que ser mais ainda, mais criativo, sabe?
0: Sim.
4: Poder a gente ser mais criativo, né? Então, então é isso, né? Sempre. A minha escola ali também tem cursos, tem vários cursos ali, né?
0: Onde fica a escola?
4: A escola na Carlos Gomes 583, ali no Casarão das Artes.
0: Onde era o antigo Belas Artes?
4: Onde era o antigo Belas ali no centro. Uhum. E tem muitos cursos ali também, né? Tá sempre fazendo ali também, tô sempre fazendo essa. A gente tá sempre criando isso, né? Esses movimentos culturais, né? Eu, enquanto escola, também faço isso. Enquanto agora nós, 30 reais fazendo isso, o Gabriel, o Douglas, cada um aqui tem vários projetos. Uhum. Então, né, o Gabriel é um grande produtor. Eu ia falar isso antes, né? A hora que tu falou do Jazz Segunda, do Mundo Moinho. O Gabriel é um grande visionário em relação a isso também, né? Uhum. De ver essa...
0: Aliás, deixa eu perguntar, o endereço do canal da Twitch, pra quem tá nos escutando aí, seja no YouTube, seja na rádio.
1: É THI, né, em inglês, é The Gabe Studio.
0: The, né? Gabe
1: The Studio. Gabe Studio.
0: Escreve... Yes. Escreve
1: THE Gabi Studio. S-T-U.
0: Tá, bacana. Yeah. Daqui a pouco a gente lança nos comentários ali do YouTube, pra quem tiver interesse, procura.
3: Inclusive,
0: por ali.
3: Inclusive é o teu arroba, né? No Instagram,
1: em todas as plataformas. Show de bola.
0: Douglas Valejo, agora... meu amigo. E aí? Bah, o Douglas é o cara.
3: 15 segundos.
0: O músico mais operário desta cidade, cara.
1: Tempo.
0: O cara tá em todas.
1: Tempo.
0: Não tem um projeto que não tenha Douglas envolvido junto ali.
1: A gente falou isso pra ele resumindo, pra ele pensar por que eu vou. A gente vai falar primeiro pra ele resumir e depois ele.
0: Fala comigo,
2: tamo
0: meu
2: aí,
0: amigo.
2: Cara, tamo aí sempre. Você
0: também dá aula, música, toca, faz
2: dou
0: tudo.
2: Dou aula, milhões de anos, sigo dando aula. Tenho os alunos em casa, dou na minha casa, no conforto de casa, de Crocs.
1: Não, esse é o segredo, né?
2: Cara. Sempre trabalhando com música aí. Sigo meus projetos também, tenho meus projetos solos, né? Uhum. Faço projeto de sax solo e com trilhas e tal, o mundo em casa. Faço voz de violão também, né? A gente se encontra aí de vez em quando.
0: Uhum.
2: E, cara, sigo trabalhando sempre com a galera aí, né? Já trabalhei antes, como o Gabriel falou, né? Antes da pandemia, a gente tinha uma outra realidade, assim, né? E vivia na estrada e tudo mais. Aí, pós-pandemia, imagina, eu trabalhava com 14 projetos antes da pandemia. De bandas, né?
0: Uhum.
2: E pós-pandemia, as coisas foram fechando, né? Tipo, tivemos que abrir novos espaços, assim, né? Uhum. Então, tipo, se reduziu muita coisa tipo, sobre banda, né? Espaços de casa.
0: Sim,
2: e tudo mais,
0: claro.
2: Né? Então, acabei sempre... Eu sempre trabalhei com que nem o Marcelo fala, com produção, assim, na questão de... Sempre fui o baixista, o saxofonista lá atrás da banda. Nunca fui... Inclusive, é a minha característica, o Gris sabe, não tenho pretensão de botar nome. Ah, vou gravar um disco, sabe? Mas pra que eu vou gravar um disco, sabe? Uhum. Tipo, mas pra lançar as músicas e deixar o registro, mas não assim, sim. Douglas, Valerio e banda. Então, eu sempre tive essa característica de fechar shows, de entrar em contato, de ver casas e coisa lá atrás, sabe? Ah, é pra banda tal. E aí, após a pandemia, eu comecei a me ligar que, tipo, pô, vou precisar andar sozinho agora, né? Porque preciso trabalhar, né? Meu trabalho é a música.
0: Claro.
2: Essa foi uma decisão sempre. Então comecei a colocar mais a cara à frente, assim, né? Os projetos e as coisas começaram a acontecer também, né? Mas a gente segue trabalhando, cara. Acompanho às vezes o Marenco também, né? Tedi. Mas também deu uma parada também, né? Uhum. Na questão da... Em geral, né? Foi em geral, não só Rio Grande. Uhum. E vai estar legal, cara. Aí montamos o projeto e a gente tá em todos aí. Estamos também pra pegar o gancho. A gente tá sempre toda quarta-feira lá no Pulga, né? E de 15
0: pois 15 eu domingo, ia perguntar, né? Isso. Qual é a agenda do 30 Réis, né? Claro, tá esse projeto aqui que agora de 15 em 15 dias vai acontecer no 053. Uhum. Nas quintas-feiras, é. E... Como é que vocês andam? Como é que tá outras agendas de vocês?
2: É, toda quarta-feira a gente toca lá no Pulga, desde o ano passado. Vai fazer, tá. Completar um ano agora.
0: No cassino, né?
2: No cassino, tá. No cassino.
5: A gente veio, cantor, né?
2: É, a gente veio com essa ideia também, mas como a proposta que a gente tá montando agora no 053 é diferente na questão de tal 30 réis, mas a gente tá lá para servir o que precisa, né? Uhum. Então, tipo, o ambiente, o público, né? A gente, o Eduardo... Kerber, né, que é um dos proprietários lá, canta com a gente. Uhum. Então a gente tem um repertório bem em volta do trabalho dele também, né? Uhum. Claro, colocando a nossa cara. E da Emily também, a Emily Sebre, né? Tem feito. Uhum. Quando ela não vai, e ela tem feito também.
6: Hoje mesmo
2: é com ela, né? Hoje a gente está lá, quarta-feira. Toda quarta-feira a gente está lá. Então. É um culto. Isso aí.
0: Perfeito.
2: Né? E a gente também vai fazer. É, agora começa o inverno, a gente começa a fazer bastante com um trio lá, né? Uhum. Mas o repertório geralmente a gente muda, modifica na questão de toca uns jazz, mas a gente toca algumas coisas mais comerciais também.
0: Claro.
2: E repertórios que a gente toca, inclusive, nos particulares e tal, né? E.
6: Uma
2: de jazzes. Traz tudo pro jazz. Aí agora a gente, aos domingos também, a gente tá no Pulga Cápsula, que é no centro.
0: Tá.
2: De 15 em 15 dias.
0: Ali na Hangans, né?
2: Na Hangans. Uhum. Aí de 15 em 15 a gente tá ali também. E agora é quinta-feira, né? Aí cada um tem seus
0: e quem quer, quem, se alguém quer fazer um evento privado, particular, quiser chamar vocês para tocar, entra em contato como?
2: Pode ser pela nossa página ali, 30 Réis, né?
0: Uhum.
2: Ou pode ser... comigo, né? Douglas Valejos, ou Marcelo Vaz, ou Gabriel Pedeiros.
0: Se quiserem deixar contato, pode deixar, estão deixando nos comentários da live ali também.
5: Eu acho que pela página ali, é legal falar
0: pela página, né?
2: E tem o link dos WhatsApps ali também,
0: ah,
2: né?
0: Que ótimo,
2: então o cara clica ali e já...
5: Tem um Linktree aqui, né?
4: Os eventos é... Pô, acho que é legal também falar dos eventos que a gente tem tocado, né? Que são cerimônias, coquetéis, recepções... Os eventos particulares, corporativos, casamento.
2: Inauguração
4: inauguração.
2: De várias, como Mont Porto, Unicred.
0: Que legal.
2: Isso a gente fez,
0: show,
2: e faz
0: show,
2: sempre.
0: Futebol. Não, bacana.
4: No teu aniversário a gente vai tocar.
0: Cara, meu aniversário passou, tu podia ter me dado um show de presente. Presente, aniversário, não me desse,
3: mas
0: cara.
3: O meu
0: só
3: ainda
0: quero
3: não
0: deixar
3: passou.
0: Claro.
5: Olha aí.
0: Tu não tava ligado, não tinhas anotado na tua Google Agenda aí, né, cara?
4: Já vou até te dizer o cachê, 30 reais.
0: 30 reais, 30 reais, corrigidos pela inflação, pelo IPCA.
5: Cara, não vale nada. Hoje eu pesquisei isso, Não vale nada.
0: Não vale, cara. Mas
5: te
0: desce,
5: te
0: desce, cara. Não, eu vou dar 30 reais pra cada um. Então.
5: Já sabemos que o Marcelo não pode ser nosso empresário, tá vendendo muito mal agora.
2: Mas eu vou dar 300 reais pra ver se
0: isso. Que maravilha, 10h57, que papo gostoso. Deca, baita pauta. Dequinha aí que baita agilizou pauta, esse, né? Esse bate-papo aí pra gente.
3: Só recebi aí a demanda apresentada, a pauta que a Vanessa Silks da Silks Produções nos enviou. Inclusive, ela traz aqui mais dois comentários pra fechar. Ela disse ali há um tempinho atrás, durante o programa, eles estão ligados no 220 o tempo todo.
0: E... O Marcelo é 440.
2: É. Não, eu e o Gabriel, a gente até comenta um com o outro, né? Pô, cara, dá um tempo aí que tá demais. Mas o Marcelo não tem como segurar, cara. Ele ganha.

0: desculpa.
1: É bem na frente do condomínio. É Colombo 521. 521. Tá. Na frente tem o edifício Neo ali.
0: Nos encontraremos lá na quinta-feira.
1: Amanhã, então, daqui a pouco, né?
0: 8h30 da noite, começa em pontos, músicos pontuais. Nossa, ali, ó.
1: Aí.
0: Muito bom. Vem cá, vamos encerrar. 10h58, quase 59. Sonzinho pra gente fazer um sobe-som aqui.
1: Outra coisa também, programa. A gente tá no Spotify ali, YouTube, enfim, tem essas
0: coisas. Ah, que bacana. Autoral, 30 reais, né? Procura 30 pelo 30 reais.
1: 30 reais.
0: Vamos botar na nossa playlist.
2: E tem uma música nova aí pra ser.
1: Tem duas músicas.
2: Tá gravadinha,
1: né? Então tá gravado. Ah,
0: vamos agradecer. Tá, vamos com um standard ou vamos com uma autoral agora?
1: Não, esse Marcelo tá de piano. Marcelo tá de piano.
0: Ah, tá certo. Não trouxe.
1: A gente queria passar um salve também. Ô,
0: Marcelo, não precisa me trazer piano, Marcelo.
2: Assim não dá, né?
0: Tem que trazer.
1: O Bruno Pires lá, que fez toda a gravação pra nós, na parceria lá do estúdio lá. O Bruno que gravou 3 sons nossos.
0: Ah, que legal.
1: É, enfim, era pra ser 30, mas foi 3.
0: Então vamos encerrar por aqui. A gente vai se despedindo já, deixar essa galera fazer um som. Em seguidinho, amanhã a gente tá de volta por aqui, 9h30 da manhã ao vivo. Ao meio-dia tem FM Café. E a gente se encontra com essa gente linda quinta-feira de noite no 053 Café. Valeu.
1: Obrigado, Rafa. Obrigado, Deca. Obrigado, pessoal, pelo espaço. Valeu.

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0: tarde. Começamos mais uma edição do programa FM Café. Hoje, quarta-feira, dia 27 de maio. Temperatura em Rio Grande de 13 graus, sensação térmica de 13 graus e a umidade relativa do ar em 100%, segundo o site da Praticagem da Barra. Participe do programa via WhatsApp. O nosso número é 539-9169-8002. Agora, meio-dia em ponto. 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A apresentação do programa hoje é minha, Juliana Rodrigues, nos comentários a partir da 1 da tarde, Duda Pereira, na produção Clara Aires Fonseca e na mesa de áudio, Érica Xavier. Boa tarde, Érica.
1: Boa tarde, Ju. Boa tarde, Clara. Boa tarde, quem nos ouve.
0: 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E o videocurso Educação para os Direitos Humanos, Gêneros e Sexualidades nos Currículos Escolares abre inscrições na próxima segunda-feira, dia 1º de junho. A formação é realizada pelo Grupo de Pesquisa Sexualidade e Escola, o GESE, em parceria com a Pró-Reitoria de Extensão e Cultura e o Instituto de Educação da Universidade Federal do Rio Grande, e é voltada a professores e gestores da rede pública de ensino. O videocurso é uma ação formativa no âmbito da Rede Nacional de Formação Continuada de Profissionais do Magistério da Educação Básica e da Política de Educação em Direitos Humanos, em consonância com a Lei de Diretrizes e Bases da Educação Nacional, Plano Nacional de Educação em Direitos Humanos, as Diretrizes Nacionais para a Educação em Direitos Humanos e as Diretrizes Nacionais de Formação de Profissionais da Educação e as Políticas Públicas coordenadas pela Secretaria de Educação Continuada, Alfabetização de Jovens e Adultos, Diversidade e Inclusão do Ministério da Educação. A formação tem como objetivo promover a qualificação de profissionais da educação de escolas públicas na perspectiva dos direitos humanos, a fim de que os mesmos possam ser capacitados para trabalharem com a diversidade sexual, as identidades de gênero, as formas de discriminação e de violência contra as mulheres e as pessoas LGBTQIA+, e se tornem agentes multiplicadores dos conhecimentos adquiridos nas ações em sua escola, em suas escolas e comunidade. A formação terá 200 vagas disponíveis e será realizada entre os dias 13 de julho e 7 de dezembro de 2026, na modalidade online, com atividades síncronas e conteúdos assíncronos, totalizando carga horária de 180 horas. Mais informações e o link para inscrição estão no portal FURG.br. E a Pró-Reitoria de Extensão da Universidade Federal do Rio Grande promove no próximo sábado, dia 30, mais uma edição do Sabadão na FURG e convida docentes e técnicos administrativos em educação vinculados a cursos, projetos, programas, grupos culturais, coletivos acadêmicos, a participar propondo ações a serem realizadas durante o evento. O evento ocorre das 2 às 5 da tarde, aqui no Campus Rio Grande Unidade Carreiros, na área do estacionamento do Pavilhão 4 e Centro de Convivências. Interessados em apresentar ações podem realizar a inscrição até amanhã, quinta-feira, dia 28 de maio, pelo SINSC. O Sábado na FURG é um movimento de integração entre a universidade e comunidade para aproximar a produção acadêmica da FURG do público visitante. Desde março, é realizado mensalmente aqui na Unidade Carreiros, no último sábado de cada mês. E a audiência discute o fim da escala 6x1 com sindicatos e entidades sociais. É a notícia que nós vamos ouvir agora.
2: A Comissão Especial da Câmara dos Deputados, que discute a redução da jornada de trabalho, realizou nesta terça-feira uma audiência com representantes de entidades sindicais e movimentos sociais. O deputado Léo Prates, do Rep...

0: Republicanos da Bahia apresentou nesta segunda-feira relatório que prevê o fim da escala 6x1 em 60 dias. O texto também sugere uma redução da jornada de 44 para 42 horas semanais ainda este ano e, após 12 meses, a diminuição da carga horária para 40 horas. O criador do movimento Vida Além do Trabalho, o vereador Rick Azevedo, do Rio de Janeiro, se disse otimista para a aprovação do texto, mas afirmou que seguirá em busca de uma jornada de 36 horas semanais.
1: Aqui eu quero deixar registrado, estamos caminhando para uma vitória de escala 5x2 e 40 horas semanais, mas o objetivo do movimento VAT é 36 horas semanais, é escala 4x3. Então quero dizer que vai ter luta, a gente vai conseguir as 5x2 agora, a gente vai conseguir as 40 horas sem transição, porque a gente não vai engolir essa transição não, a gente quer sem transição.
0: O secretário nacional da Central Única dos Trabalhadores, Valeir Ertler, destacou a importância da mobilização para garantir a aprovação da matéria ainda nesta semana.
2: É um avanço muito grande, acabar com 6x1. Eu, como comerciário, eu sei o que é trabalhar de segunda a segunda, porque os comerciários hoje trabalham em vários segmentos, trabalham domingos e feriados, inclusive. Então, é um avanço significativo implementar o 5x2 e, com certeza, as 40 horas semanais é uma luta histórica e a gente conseguir aprovar amanhã ou no máximo quinta-feira em plenário vai ser muito importante, pois uma luta no Senado para conseguir aprovar também.
0: Roberta Pontes, presidenta da União Brasileira dos Estudantes Secundaristas, salientou que a luta por essa nova jornada também é uma demanda dos filhos dos trabalhadores.
3: Que a luta da escala 6x1 não é apenas a luta dos trabalhadores e trabalhadoras desse país, mas é também a luta dos filhos da classe trabalhadora, que assim como seus pais, merecem viver com dignidade, merecem viver com qualidade, merecem descansar com qualidade e, sobretudo, ter tempo para estudar com dignidade e qualidade.
0: A comissão especial deve votar o texto do fim da escala 6x1 nesta quarta-feira. A promessa é a votação da PEC pelo plenário da Câmara ainda esta semana. No Senado, representantes dos empresários pressionam os parlamentares para que o fim da escala 6x1 não seja votada neste momento e criticam o texto que está em discussão na Câmara dos Deputados. Nesta terça-feira, o presidente da Fiesp, Paulo Scaff, e outros líderes empresariais participaram de uma reunião a portas fechadas com o presidente do Senado, Davi Alcolumbre. Eles alegaram que a redução da escala de trabalho pode levar a um aumento dos preços. Após ser questionado pela imprensa sobre o andamento da PEC na casa, Alcolumbre respondeu que a decisão sobre o rito da votação e se ela deve ocorrer antes das eleições de outubro será definido pelos senadores. Da Rádio Nacional em Brasília, Gésio Passos.
4: E o Centro de Educação Ambiental, Ciências e Matemática, o CEAMECIM da FURG, celebra 45 anos de atuação em 2026. As atividades alusivas à data serão realizadas de 10 a 12 de junho no CEAMECIM, Campus Rio Grande, Unidade Carreiros. A expectativa dos organizadores é de que as atividades proporcionem um momento de integração, partilhas, afetos, memórias e valorização das experiências construídas ao longo da trajetória do centro. Em 2025, o centro lançou um concurso para a escolha do logotipo em alusão aos 45 anos. A proposta vencedora foi da discente de psicologia Camille Chená Gracioli, e o CEAMECIM atua na formação de professores de ciências e matemática no Rio Grande do Sul a partir da cooperação, integração, reflexão e construção pedagógica. A programação completa está disponível lá no portal furg.br. E agora nós vamos para o nosso primeiro bloco musical do FM Café de hoje. Agora em Rio Grande, 12:08.

0: Quem diria? Vitória com 19 anos já formada na faculdade. E com emprego certo nesse intercâmbio teu, hein, filho? Mas uma coisa que você tem que lembrar, o mais importante, a sua conquista é sua. Ninguém tira isso de você.
1: Tô muito feliz, pai. Mãe, te amo.
2: Você merece tudo, meu amor.
0: E o Dudu, que não sai do celular, que é um grande exemplo.
3: Poxa, mas todo mundo mexe no celular. Ah, é, pai?
4: Tá bom, filho. Só que sem história de namoradinha, tá? Hoje não. Hoje é o dia da sua irmã.
0: Eu vou levar vocês num lugar especial. Tenho certeza que vocês nunca foram.
1: Ah, eu vou poder comer camarão?
0: Vai poder comer camarão, lagosta.
2: Ui, Luz.
0: Ali, ó, o restaurante é ali. Muri.

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0: a prefeita Darlene Pereira atenderá a população do bairro São João no projeto Gabinete Aberto durante mais uma edição do Mutirão da Cidadania, dessa vez em frente ao CIEP, Rua Aparício Torelli, na amanhã, quinta-feira, dia 28 de maio, à tarde. As pessoas que desejarem conversar pessoalmente com a prefeita sobre questões relativas ao município ainda podem enviar mensagem e agendar pelo WhatsApp no número 53 99971 1318. O mutirão inicia às 2 horas da tarde e encerra às 5. Além dos atendimentos no mutirão, a prefeita também receberá pessoas pré-agendadas no gabinete aberto, das 9 da manhã ao meio-dia na sede da prefeitura. Todos os atendimentos neste projeto são pré-agendados, a fim de evitar filas como as que ocorreram no ano passado. A proposta do Executivo Municipal com o gabinete aberto foi lançada em 2025 e com as edições em várias localidades. Inclusive no mercado público. O objetivo é aproximar ainda mais a administração da população e vice-versa, ouvindo demandas e realizando encaminhamentos. Durante esse ano ainda terão edições desse projeto no Balneário Cassino e no interior do Rio Grande. Junto com os atendimentos do gabinete aberto, vários serviços da prefeitura serão oferecidos durante o mutirão da cidadania, como, por exemplo, varal solidário, doação de roupas. O público pode participar da atividade e poderá procurar orientações junto aos estandes dos seguintes serviços: vigilância epidemiológica, prevenção e cuidados contra a dengue, PROCON, atendimento ao consumidor, ouvidoria do município, escuta e encaminhamentos de demandas, assistência social, atendimento à comunidade, cadastro único, atualização de dados, Secretaria do Meio Ambiente, orientação à população, projeto Lumina Mundo, doação de livros, oficina para crianças, atividades recreativas, varal solidário, loja do afeto, doação de roupas, Secretaria de Serviços Urbanos, ação de limpeza no bairro, Secretaria de Direitos dos Animais, informação sobre castração, tudo fácil, atendimento à comunidade, defesa civil, orientações e informações importantes. E o STF confirma fim da aposentadoria compulsória para juízes condenados. É a notícia que nós vamos ouvir agora.
1: A primeira turma do Supremo Tribunal Federal confirmou nesta terça-feira o fim da aposentadoria compulsória para juízes condenados por faltas disciplinares graves, seguindo decisão individual do ministro Flávio Dino. A decisão se aplica a magistrados que praticaram condutas graves, como venda de sentenças, corrupção, assédio sexual e moral. Há pouco mais de 2 meses, no dia 16 de março, o ministro Flávio Dino anulou a decisão do Conselho Nacional de Justiça, que mantinha a pena de aposentadoria compulsória a um juiz estadual do Rio de Janeiro. Dino citou a emenda constitucional da reforma da Previdência de 2019, que deixou de prever o benefício. A PGR, Procuradoria-Geral da República e 2 magistrados que foram aposentados compulsoriamente e perderam o benefício entraram com recurso que foi negado. Nesta terça-feira, Flávio Dino reforçou a determinação sobre a impossibilidade de condenação de magistrados à aposentadoria compulsória como pena administrativa grave. A decisão foi validada pelos ministros Cristiano Zanin, Alexandre de Moraes e Carmen Lúcia. Nos casos de condenação à pena máxima, a Advocacia Geral da União deve entrar com ação no STF para decretar a perda do cargo do magistrado. O Conselho Nacional de Justiça, órgão responsável por julgar faltas disciplinares de juízes e desembargadores, condenou 126 juízes à aposentadoria compulsória ao longo de 20 anos. Criado em 2005, o CNJ se baseia na Lei Orgânica da Magistratura Nacional, que define as penas disciplinares como advertência, censura, remoção compulsória, disponibilidade com vencimentos proporcionais ao tempo de serviço e aposentadoria compulsória com vencimentos proporcionais ao tempo de serviço, a punição mais grave que deixa de existir. Com informações da Agência Brasil, da Rádio Nacional em São Paulo, Sara Kines.
0: Agora nós vamos para um rápido intervalo musical. Não saia daí, nós voltamos já já.
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0: Voltamos de um rápido intervalo. 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A apresentação do programa é minha, Juliana Rodrigues, nos comentários a partir da 1 da tarde, Duda Pereira, na produção Clara Aires Fonseca e na mesa de áudio, Érica Xavier. E a Prefeitura do Rio Grande, em parceria com Praça Shopping, inaugura hoje, quarta-feira, dia 27 de maio, às 14h, a Loja do Afeto, um espaço para doações e distribuição de roupas, sapatos e cobertores, localizada dentro deste centro comercial. A iniciativa faz parte da campanha do Agasalho 2026, lançada ontem na sede do Executivo Municipal, com o tema Aqueça o Coração de Quem Mais Precisa. Por sua vez, o espaço Look Solidário, no Partage Shopping, é outro ponto anual de distribuição de agasalhos e sapatos. Além do Praça e do Partage, vários pontos de coleta são parceiros da administração municipal nessa campanha. Quem quiser fazer a doação de agasalhos pode ir na Prefeitura do Rio Grande, na Secretaria do Cassino, na Refinaria Rio Grandense, no Centro de Atendimento ao Turista, ao lado da Câmara do Comércio, na Unimed Litoral Sul, no Procon Rio Grande, na Câmara de Vereadores, na Defesa Civil, na Unicesumar, na Previg, no Teatro Municipal e na Brigada Militar. Todos esses são pontos de coleta. E o MEC lança Sisu Mais. Inscrições começam no dia 15 de junho. É a notícia que nós vamos ouvir agora.
1: O Ministério da Educação lançou o Sisu Mais, que oferece uma nova oportunidade para estudantes ingressarem em instituições públicas de ensino superior. A ocupação das vagas é válida para o segundo semestre deste ano. Vale lembrar que o Sisu Mais não é um novo processo seletivo, mas uma etapa complementar do programa. Os estudantes interessados podem se inscrever no Sisu Mais de 15 a 19 de junho e o procedimento deve ser feito pelo Portal Único de Acesso ao Ensino Superior, no endereço acessounico.mec.gov.br/sisu. Para participar desta etapa complementar, os estudantes precisam ter feito ao menos uma das edições do Enem em 2023, 2024 ou 2025 e ter participado da seleção de vagas regular do Sisu deste ano. A única chamada regular dessa seleção vai ser divulgada em 24 de junho. Já os estudantes que quiserem ficar na lista de espera podem manifestar interesse de 24 a 26 de junho. A matrícula dos selecionados vai começar no dia 25. Essa etapa complementar tem o objetivo de aumentar o acesso às universidades públicas, contribuindo na ocupação de vagas disponíveis em cursos de graduação com alta rotatividade de vagas. Com informações da Agência Brasil e supervisão de Roberta Lopes, da Rádio Nacional em Brasília, Vitor Mendes.
0: E o projeto cultural Afetos Políticos, vinculado ao Instituto de Ciências Biológicas da Universidade Federal do Rio Grande, divulga o resultado da chamada pública para a composição do e-book Bioma Pampa Inverso, publicação dedicada às paisagens, à biodiversidade e às culturas dos Campos do Sul. Promovida pelo projeto, a chamada pública buscou estimular a produção literária inspirada no Bioma Pampa, valorizando diferentes olhares sobre suas paisagens, sua biodiversidade, suas memórias e suas manifestações culturais. O processo resultou na seleção de 49 poemas que integrarão o e-book ao lado de 9 poemas de autores convidados, totalizando 58 textos. A publicação será disponibilizada gratuitamente em formato digital após a conclusão das etapas editoriais. A equipe do Afetos Políticos agradece todas as pessoas que participaram da chamada pública e parabeniza as autoras e os autores selecionados para integrar a obra. A relação completa dos poemas e das autoras e dos autores selecionados para compor o e-book Bioma Pampa está disponível no portal furg.br. E para acompanhar as atividades, siga o perfil do projeto no Instagram. Informações adicionais podem ser obtidas pelo e-mail afetospoliticos@gmail.com. Agora nós vamos para mais um bloco musical do programa FM Café de hoje.

0: O Hospital Universitário Dr. Miguel Riete Correia Júnior, da Universidade Federal do Rio Grande, vinculado à Rede HU Brasil, realiza no dia 30 de maio, o próximo sábado, o Mutirão HU Brasil em Ação, com foco na saúde da população idosa. A iniciativa integra uma mobilização nacional promovida simultaneamente pelos 45 hospitais universitários federais da Rede HU Brasil, com previsão de cerca de 40 mil procedimentos em todo o país. No HU FURG estão previstos 255 atendimentos e procedimentos em diferentes especialidades e áreas assistenciais da instituição. A programação completa consultas laboratoriais, cirurgias, exames de diagnóstico e procedimentos terapêuticos, reforçando o compromisso do hospital com a ampliação do acesso da população a serviços especializados de saúde. Entre as atividades programadas, serão realizadas 115 consultas ambulatoriais nas especialidades de endocrinologia, oftalmologia, dermatologia, infectologia e enfermagem. Também estão previstos 30 procedimentos de cirurgias ambulatoriais em parceria com a Liga Interdisciplinar de Cirurgia. Na área de apoio diagnóstico e terapêutico, o mutirão contará com 14 exames de ressonância magnética, 40 tomografias computadorizadas, 24 mamografias, 20 ultrassonografias, além de 6 endoscopias e 6 colonoscopias. O HU Brasil em Ação tem como objetivo contribuir para a redução das filas do Sistema Único de Saúde e ampliar o acesso da população aos serviços especializados de saúde. Agora nós vamos ouvir o Giro Internacional.
1: A tensão entre Irã e Estados Unidos voltou a aumentar no Oriente Médio. O governo iraniano acusou os americanos de violar o cessar-fogo após ataques no sul do país, na província de Hormozgan. As forças dos Estados Unidos afirmaram que as ações foram em autodefesa e tiveram como alvo posições de mísseis e embarcações iranianas. No Líbano, Israel intensificou os bombardeios contra áreas ligadas ao Hezbollah e moradores voltaram a deixar regiões atingidas. O primeiro-ministro da Espanha, Pedro Sánchez, disse que a fome está sendo usada como uma arma mais barata que os mísseis nos conflitos da região. A Coreia do Norte lançou novos mísseis balísticos de curto alcance sobre o Mar Amarelo. O teste acendeu alerta na Coreia do Sul, que reforçou o monitoramento em conjunto com os Estados Unidos e o Japão. O governo sul-coreano também anunciou um projeto para desenvolver o primeiro submarino movido à energia nuclear do país até a metade da próxima década. O presidente Lee Jae-myung afirmou que o projeto é parte da estratégia de defesa diante das ameaças militares de Pyongyang. Um terremoto de magnitude 6,9 atingiu o norte do Chile. O epicentro foi registrado perto da cidade de Calama, na região de Antofagasta. Não há relatos de mortos ou feridos, mas equipes de segurança fizeram vistorias em prédios e áreas residenciais. O tremor também foi sentido em cidades brasileiras, inclusive em São Paulo, onde moradores relataram objetos balançando dentro de casa. Segundo especialistas, abalos registrados na Cordilheira dos Andes podem ser percebidos no Brasil por causa das características geológicas da região sudeste. Na Bélgica, um acidente entre um trem e um micro-ônibus escolar deixou 4 mortos na região de Flandres. Entre as vítimas estão 2 adolescentes com necessidades especiais, o motorista e um monitor dos alunos. A colisão aconteceu em uma passagem de nível na cidade de Buggenhout. Segundo as autoridades, as cancelas da linha férrea já estavam fechadas no momento do impacto. 2 crianças ficaram feridas e foram levadas para hospitais da região. Com informações da agência Reuters, da TV Brasil em Brasília, Maíra Heinen.
0: E agora nós vamos para um bloco musical e em seguida o nosso intervalo. Voltamos já.

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flecha. Você demorou. Não vai entrar na aula de história. Espera, senta aí. Já já dá uma hora. Espera mais um pouco e entra na segunda aula. E vê se não se atrasa de novo. A diretora fala.

0: E nós voltamos agora. 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Apresentação do programa Geminha, Juliana Rodrigues, nos comentários Duda Pereira. Boa tarde, Duda.
1: Boa tarde, Juliana.
0: Na produção, Clara Aires Fonseca. Na mesa de áudio, Érica Xavier. 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E hoje nós vamos conversar sobre o projeto Caminhos Negros Ancestral, aqui de Rio Grande. Nós estamos aguardando as nossas convidadas. Acredito que tiveram problemas técnicos. Elas vão entrar na live no YouTube. Mas conversando um pouquinho com o Duda antes sobre o projeto, o Caminho Negro Ancestral é uma rota de memória, oralidade e religiosidade da população negra do Extremo Sul. Eles têm um canal no YouTube e uma página no Instagram, que foi por lá que a gente conheceu o projeto. Ah, e aqui conosco agora, ao vivo, a mãe Jaqueline, que é uma das idealizadoras do projeto. Boa tarde, seja bem-vinda.
2: Boa tarde.
0: Está conseguindo nos ouvir?
2: Eu estava com dificuldade para entrar.
0: Eu não consigo ouvir ela.
1: O som está muito baixo. Mas acho que se falar um pouquinho mais perto do microfone, talvez melhore.
0: De repente, se tiver um fone de ouvido, também ajuda.
2: Estou com um fone de ouvido. Estão me ouvindo?
0: Agora estamos te ouvindo um pouquinho melhor. Está nos ouvindo?
2: Não.
0: Então, conseguimos te ouvir. Tudo bem?
2: Eu peço desculpas pelo atraso.
0: Eu queria que a gente começasse essa nossa conversa sobre como que surgiu o projeto Caminhos Negros Ancestralidade.
2: O projeto Caminho Negro, ele vem de uma reparação, né? Que os que vieram antes de nós e passaram por aqui e sofreram por tudo que lutaram, que hoje seguimos a luta, né? Então, o Caminho Negro é todos aqueles que estão, né? E os que vêm, né? Seguindo essa caminhada para que seguimos nessa luta e nos fortalecendo sempre no coletivo e seguindo esse caminho para que haja sempre mais força para seguir essa caminhada. E dentro da religião também, como sofremos muito, né, os nossos antepassados, os nossos ancestrais, vieram para cá, né, arrancados, né, dos seus territórios, né, raptados. Então, chegando aqui, se deparando, né, com tudo que se depararam, né, com o sofrimento, com a dor, né. Então, eles sendo reis, rainhas, né, passaram por tudo que passaram, então a gente não acha justo não termos essa reparação, né? E dentro dos terreiros, não só os nossos ancestrais, nossos antepassados, mas também mulheres, né, que são mães solos, pessoas que precisam de ajuda e nós acolhemos. Hoje também temos autista, né? O autismo também está muito dentro dos terreiros, né? Então a gente tenta fazer esse coletivo para que a gente que haja essa reparação. A Chica, ela quer entrar, ela não entrou porque eu não conseguia. Vocês podem chamar ela?
0: Já avisei ela que ela pediu para avisar quando tu conseguisses entrar, e eu já avisei ela, ela disse que está finalizando uma reunião que vai entrar.
2: Mas... Ah, está bem, então. É isso aí.
0: Eu ia perguntar que eu vi ali na página de vocês, Caminho Negro Ancestral no Instagram, que vocês têm ali saberes e uma parte destinada à cozinha, que foi o que me chamou bastante atenção, que vocês têm um trabalho de resgate da questão da ancestralidade relacionada à comida.
2: Sim, porque dentro dos terreiros a gente proporciona muito a comida, né? Então, nós temos as nossas comidas tradicional e também dentro do terreiro a gente alimenta todos, né? Ninguém sai da terreira sem se alimentar, ninguém sai de um batuque sem comer. Então, a nossa religião no batuque do Rio Grande do Sul, ele alimenta, e é a única religião onde tem o alimento do início ao fim. Nós sempre procuramos fazer a nossa culinária com muito amor, gostosa, com sabor todo especial, para que a gente possa alimentar as pessoas que muitas vezes não têm o que comer nas suas casas, que muitas vezes mandam as crianças sem alimento, sem almoço, sem café da manhã para a escola. Então, nós tentamos sempre fazer da melhor maneira o alimento para que se consiga alimentar. E a cozinha, ela é voltada à comunidade do nosso território, para essas pessoas que têm dificuldade, né? Não só com o alimento, mas têm a dificuldade também de ter um trabalho. Então, a gente ajuda e incentiva elas também a isso, a trabalhar para conquistar e adquirir também o seu alimento. Então, a gente ajuda de várias maneiras.
0: Tem toda uma preocupação com a coletividade, né, Duda?
1: É uma cultura, a cultura africana. Outro dia estávamos aqui.
2: Trabalha num coletivo.
1: Estávamos aqui na mesa outro dia com os estudantes que vêm da África, que a FURG acolhe aqui em vários tipos de cursos de graduação e pós-graduação. E fiquei surpreso quando eu soube que eram mais de 100, né?
0: Sim, a FURG tem mais de 100 alunos do continente africano.
1: E eles, entre outras coisas, eles fizeram um dia sobre a cultura africana, a cultura deles. E, entre outras coisas, havia a questão da alimentação, a comida ancestral, a comida que causava saudade neles. Eles disseram que se alguma coisa assim que mais eles sentiam saudades, além dos familiares, da casa deles, era da comida, né? Que eles diziam que sentiam saudades, né? Ou seja, a comida marca muito, né? E eu estava pensando que isso é uma marca ancestral mesmo, assim, da civilização humana, né? O homem lá, quando andava em tribos pela savana africana, para estar junto, era a maneira de se defender das feras, para poder sobreviver. E para andar juntos, precisavam se alimentar juntos. Ou seja, continuar juntos. Então, a alimentação, ela tem esse caráter, né, de congregar um grupo, de agregar, de aproximar, de dizer, olha, eu sou teu amigo e tu é meu amigo. Né? Isso está incrustado na psique humana desde antes que a gente começou a construir provavelmente civilizações, quando ainda eram tribos que vagavam pela savana africana para depois conquistar o mundo inteiro. Né? Então, essa coisa da alimentação já era esse símbolo, né? Símbolo de que nós somos um grupo. E só por isso é que nós sobrevivemos, né? Uma pessoa sozinha no meio, entre feras e tal, não teria chance nenhuma. Em grupo, tinham. Tanto que a comunidade humana sobreviveu, né? E está aí hoje, se espalhou pelo mundo inteiro. E a alimentação é um dos principais fatores, né? Por trás disso, vou lembrar outra coisa que eles também disseram aqui. Há uma filosofia, né, que ele chamou aqui de Ubuntu, ou Ubuntu, eu não sei exatamente qual é a pronúncia correta, mas é uma filosofia que compreende o outro como sendo essencial para a minha própria vida. Ou seja, eu só existo porque o outro existe também. E nós, em conjunto, formamos uma comunidade e existimos porque estamos nessa comunidade, né? Porque somos importantes um para os outros. Assim como o outro é importante para mim, eu também sou importante para ele, e assim a gente se congrega, se agrega e com isso consegue vencer as dificuldades. Né? É uma filosofia muito bonita.
0: E pensando no que a mãe Jaqueline comentou. Não tinha parado para pensar, né? Às vezes a gente precisa desse letramento, que realmente nos cultos de matriz africana é um dos únicos, acredito, que serve a comida, que partilha a comida após o culto. Eu achei tão bonito a sua fala com relação a isso.
2: Sim. E pegando assim a deixa que ele estava falando sobre o alimento também servia para que quando existia a fuga, né, se deixava comidas, tipo, oferendas. Eles diziam que eram oferendas, né, mas aquela comida, aquela oferenda se deixava pelo aquele que estava nos quilombos, né, procurando até chegar até o quilombo. Então, para não passar fome, se alimentavam daquelas oferendas, que hoje chamamos de oferendas, mas era uma comida que se servia e se deixava em cada ponto, assim, específico, para que os nossos antepassados, né, ou ancestrais, não passassem por fome. Então, tem muita coisa bonita assim, sobre o AG1, sobre a alimentação.
0: Sim, também tem na questão cultural que as tranças também eram mapas, né?
2: Sim, sim. Mapas, trajetórias, né? Trajetos por onde se iriam fazer através também das tranças, isso mesmo.
1: Eu estava pensando agora, quando tu falavas do projeto, né, de Caminhos Negros, é um projeto de resgate da memória, né? Isso é importantíssimo, porque a gente precisa saber de onde a gente vem, de onde que vem a nossa cultura, né? E a nossa cultura esse caldeirão que se formou no Brasil, misturando a cultura indígena, africana e europeia também, né? Então hoje a gente é uma soma desses três, e a gente tentou por muito tempo apagar, né, por conta de uma postura racista europeia, né, que justificava um sistema de escravidão que vigorou por mais de 300 anos no Brasil. Então, por conta dessa postura, se tentou apagar tanto a cultura indígena quanto a cultura negra, né? Se negava espaços, não se construíam espaços de memória. Os museus, às vezes, contam a história europeia e não contavam a história dos africanos, a história dos próprios indígenas que já estavam aqui, né? Então, esse apagamento que perdurou por muitos anos, teve até uma pessoa importante do Brasil lá, que foi, se não me engano, foi Rui Barbosa, quando assumiu uma vez lá,
0: o Tesouro Nacional mandou queimar todas as chegadas, os registros de chegada dos negros no Brasil.
1: Porque ele dizia que era uma história triste, que não devia ter. Não, mas Cuba, pelo contrário, né, tem que mostrar tudo o que foi feito para a gente poder, com base nisso, perceber e nunca mais fazer algo parecido, né? Senão a gente pode cair no erro de novo. Quando surge, hoje em dia surge de novo aí, mundo afora inclusive, né, posturas xenófobas, racistas, né, exclusivistas, que excluem novamente pessoas, né, nós temos que lembrar do nosso passado para justamente não repetir esse erro e tentar construir uma sociedade de inclusão, né. Por isso essa proposta do Caminho dos Negros é ótima.
2: Escravidão, chibatado, só o sofrimento.
0: Nós não estamos te ouvindo.
3: Do apagamento.
0: Agora sim.
3: Porque quiseram embranquecer muito. Quiseram embranquecer, né? Então, tipo, eles tinham um tempo previsto para embranquecer o Brasil, né? Então, traziam até europeus para cá. Então, isso também não é o certo, não contar a nossa história. Temos que contar, sim, mas contar as histórias, as filosofias, as teologias, tudo certo, falar correto, que fomos embranquecidos, né? Que tem muita história bonita, que éramos, tinha cientista, matemáticos, tinha muita inteligência, né? Tínhamos reis, rainhas, não era só porque o negro era visto como
2: não é isso, não é?
0: É, a gente não conseguiu pegar a tua última fala, não sei se tu mexeu no celular ou no fone, ficou cortada. A gente parou na parte que vieram para cá reis, rainhas, matemáticos, físicos, depois a gente não conseguiu mais te escutar.
2: É que a maldade e a intolerância era muito grande.
0: Tá conseguindo nos ouvir?
2: Não. Tá conseguindo. Agora sim?
0: Agora sim.
1: Ouvimos.
0: Outra coisa muito importante ali no relato foi a questão das oferendas como opções de alimentação para os negros que estavam em fuga, para os quilombos. Acho que a gente também pode usar desse espaço, que é sempre importante ressaltar, a questão do preconceito contra as religiões de matriz africana, que foi alimentado por muito tempo dentro da nossa sociedade e que agora, com essas ações, essas políticas públicas de reparação e espaços como o Caminhos Negros, a gente consegue e a gente pensa, né, que vai reverter isso.
2: Sim. Não só, acho que todas as políticas públicas que são feitas como reparação em cada território, eu acredito que seja válida para que essa reparação exista, para que as nossas crianças aprendam o que realmente fomos lá atrás, nossos ancestrais, nossos antepassados, que eles não foram só chicoteados e que eles não vieram para cá porque quiseram, mas sim porque eles foram raptados, e que a nossa história assim foi embranquecida, né? Tinha um tempo já para se embranquecer no Brasil, né? Onde trouxeram muitos europeus para cá. Então, é toda uma história que foi embranquecida, né? E é uma história que ela tem que ser contada para que os nossos futuros, que são as nossas crianças, para que elas tenham conhecimento e sigam nesse coletivo fazendo essa reparação e lutando, porque o racismo ele existe e está bem aí à vista para quem quiser ver, né? Então, é uma luta ainda que vai muito, muito longe, mas que começamos e que estamos seguindo o que eles começaram, fizeram antes de nós, começaram lá atrás. Então, a gente precisa seguir essa caminhada, assim, essa luta e essa reparação.
0: Nós vamos agora para um rápido intervalo, não saia daí, nós vamos continuar no segundo bloco conversando sobre o projeto Caminhos Negros.

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0: E nós voltamos com o nosso último bloco do FM Café de hoje. Aqui nós estamos conversando hoje sobre o projeto Caminhos Negros, aqui conosco a mãe Jaqueline. Nós temos um comentário na nossa live lá no YouTube, é da Paula Machado, que colocou: boa tarde, importante valorizar a cultura negra. Sinto falta de mais materiais sobre a cultura negra que sejam produzidos em Rio Grande, falando da contribuição do negro para a construção do município. Nessa fala, a gente vale ressaltar que nós falávamos no bloco anterior sobre, e que a mãe Jaqueline comentou sobre o embranquecimento da cultura, sobre o embranquecimento do país. Dados apontam que o Rio Grande do Sul é o estado com maior concentração de umbandistas do país. E por muito tempo esses dados foram camuflados, foram colocados de lado. E Rio Grande, né, mãe Jaqueline, a gente tem ainda a especificidade de Rio Grande ser a cidade no Rio Grande do Sul, o local no Rio Grande do Sul, o porto de entrada dos negros no Rio Grande do Sul foi aqui. Tá conseguindo nos ouvir? Só um pouquinho, tá conseguindo nos ouvir?
1: Agora sim.
0: Tá, perfeito, desculpa. Nós estávamos falando, nós lemos uma mensagem da Paula Machado, a proprietária da livraria Hipocampus, que comentou na nossa live no... que comentou na nossa live no YouTube, dizendo que ainda falta encontrar material sobre o negro na construção do município de Rio Grande, mais ou menos esse é o comentário. E eu falava aqui, falávamos eu e o Duda, que acredito que foi no último censo, numa última pesquisa, o estado do Rio Grande do Sul é o estado com maior concentração de umbandistas do país. E ainda nos faltam dados sobre isso, que vai muito ao encontro do falado por ti no bloco anterior, que foi de um projeto de embranquecimento. Tá conseguindo nos ouvir?
1: No Pelotas, tá? Nós temos mais de 4 mil terreiros. Mais ou menos. Então, é um número bem grande, assim.
0: Nós temos esse dado aqui do município de Rio Grande?
1: É, eu sou de Pelotas, né?
0: Sim.
1: Então eu falo em Pelotas, eu sei que tem mais de 4 mil terreiros.
0: Sim.
2: E Rio Grande talvez não chegue nesse número. Pelotas é uma cidade quase o dobro de Rio Grande.
0: Sim, em questão de população.
2: Mas com certeza tem muitos terreiros. Né? Inclusive, Rio Grande tem a festa da Iemanjá, né?
1: Mas aí Rio Grande pelo português.
2: Eu digo, a festa da Iemanjá mostra bem todo grande. Ano no cassino, né, um número muito grande de terreiros que vão para a beira da praia fazer trabalhos e congrega naquele desfile pela avenida, uma quantidade grande de terreiros, né, da cidade. Então aqui eu não tenho o número, não sei o número, esses números não são... Quando esse número que a Juliana falou agora, né, de que o Rio Grande do Sul era o estado que mais tinha terreiros, né, ligados à religião de matriz africana, esse número surpreendeu a grande maioria das pessoas. Eu acho que quase todo mundo no Rio Grande do Sul achava que não, por conta exatamente de uma tentativa de embranquecimento, ou seja, um apagamento. Não se fala disso, né? E como não se fala, as pessoas acham que não existe, porque não aparece na TV, o rádio não fala, no colégio não é ensinado. Então as pessoas acham que não tem. Essas são algumas pessoas que sobraram por aqui, né, de tempos antigos. Não, aqui teve uma cultura muito grande, né, inclusive quilombos. Hoje está inclusive se revelando, né, graças à pesquisa que entidades... públicas vem fazendo e certificando muitos quilombos, né? Em vários lugares, Rio Grande inclusive tem, né, os chamados quilombolas, são comunidades que se desenvolveram à margem às vezes, claro, negociando com as sociedades da volta, mas guardando uma certa distância para poder se proteger numa época em que eles eram perseguidos. Isso hoje, agora se sabe, né? Aos poucos essa história começa a ser revelada.
0: Sim, foi exatamente o que a mãe Jaqueline comentou no nosso bloco anterior, que ainda tem muito caminho pela frente, né, mãe Jaqueline?
2: Muita história para contar.
1: Sim, temos os quilombolas ali em Rio Grande, aqui em Pelotas, O sul tem muito povo preto, sim, tem muita gente, tem muita, como disse, né, foi muito tentar embranquecer. Nós aqui, também em Pelotas, conseguimos um marco histórico, que foi colocar um monumento de Exu Barão da Rua numa praça, que é uma esquina de um cruzeiro, onde fica localizado na Turma de Souza Costa. E eu sou uma das idealizadoras. Sendo uma mulher negra, lutei muito para que isso acontecesse, não foi fácil, não está sendo fácil, porque ainda sofremos a intolerância, mas com muita luta a gente conseguiu botar, colocar naquela praça mais de 5 mil pessoas. Foi um marco de gente. E foi muito lindo, porque ali a gente viu resposta da ancestralidade, porque é um ponto ali portuário, onde tudo começou, onde os nossos antepassados, nossos ancestrais chegaram por ali. É um caminho também, né? Então, no dia 30 de agosto do ano passado, foi inaugurado esse monumento, ao qual também sou uma das idealizadoras, eu e o pai Igor Xangô. E eu lutei muito para conseguir esse espaço, luto ainda para muitas coisas que aconteçam ali, para que tenha entendimento que Exu não é diabo, e que tem toda uma cultura atrás disso. Também, agora dia 11 de outubro, vamos fazer um seminário nesse espaço, nesse local, onde vamos falar de... vamos ter várias atividades, né? Então, é uma reparação onde o ancestral quis que acontecesse, e a gente viu a força da nossa ancestralidade naquele mar de gente. Foi internacional, porque veio pessoas, além de outros estados, veio do Uruguai, veio da Argentina. Então, nós seguimos fazendo um caminho para que no coletivo todos conheçam, aprendam e entendam sobre, também sobre o Exu, né, nos nossos terreiros.
0: E outra fala muito importante que a gente sempre tem que reforçar é que intolerância religiosa é crime nesse país.
2: Hoje, assim, depois de muita luta do povo negro, inclusive a gente conseguiu aprovar, né? Já temos isso como lei, a intolerância religiosa. Inclusive agora, pouco tempo atrás, xingamentos que têm acontecido por estrangeiros, inclusive, não só brasileiros, têm sido penalizados, desde que denunciados com prova, né, têm sido penalizados, o que já é um passo a mais. São, como disse a mãe Jaqueline, né, são passos que têm que ser dados, estamos dando. A mãe Jaqueline está falando dos que ela já conseguiu, por exemplo, né, este evento que ela nos relatou agora, que reuniu 5 mil pessoas, esse seminário que vai acontecer agora, futuramente, né, que vai tratar desse tema. Isso tudo vai nos aproximando de conseguir recuperar uma memória que, se fosse pela ideia de alguns que defendiam o embranquecimento, né, da população, isso nunca teria sido trazido de novo à memória das pessoas. Por isso a importância desses projetos, né, como, por exemplo, Caminhos Negros, aqui em Rio Grande, né, que é um projeto que está marcando pontos da cidade que mostram a presença negra, que foram importantes... Sim. Para a presença negra na cidade, né? É uma espécie de rota turística, né?
0: Sim, que vamos, Grande, que é uma vamos cidade, conversar, né, com eles também mais para frente.
2: Ah, tá previsto, então sim, eu já tô até avançando, né? Porque eu, como fui aluno da história, assim, a questão da memória me toca muito e é importantíssimo, né, ter a gente ter isso na memória viva do que a gente foi para poder se definir como povo e decidir para onde a gente vai.
0: E aqui conosco também, que conseguiu entrar agora na nossa live, a Francisca, que foi quem fez a mediação para que a mãe Jaqueline estivesse no FM Café de hoje. Boa tarde, seja muito bem-vinda, Francisca. Está conseguindo nos ouvir?
3: Sim, boa tarde. Eu estava numa reunião, ainda estou aqui na Casa da Igualdade Racial, aqui em Pelotas, com o Conselho da Comunidade Negra. por isso que me atrasei, né, ainda desci aqui rapidinho, muito obrigada, para agradecer o convite e dizer que é fundamental o trabalho que vocês fazem, de trazer toda essa visibilidade também dos trabalhos desenvolvidos, que eles, na verdade, eles se conectam, né, o trabalho feito aqui em Pelotas, o trabalho feito em Rio Grande, o trabalho é conectado também com o Nordeste, né, nós temos parceria, o Caminho Negro Ancestral tem parceria com Pernambuco, por exemplo, né, então nós estamos concorrendo a alguns editais nacionais, a Casa, o Ilê Barai Xangô está concorrendo a editais nacionais, justamente falando dessa caminhada, dessa intersecção, né, negra, né, do que foi esse processo de escravização e por onde os nossos, né, a nossa ancestralidade trilhou e caminhou, que é uma rota que existe até hoje, né? A gente não pode dizer que o trabalho fruto dessa época acabou, né? Porque a gente ainda tem várias notícias, né, de desmantelamento de rede de trabalho escravo, de pessoas fazendo a mesma rota, né, do Nordeste para o Sul, do Sul para o Grande Centro, né, dentro desse processo de escravização. Então, todos esses projetos, os caminhos, né, do Caminho Negro que existe em Pelotas, existe em Rio Grande, dos mapeamentos, né? O nosso projeto, ele é social, ele não é institucional, né? Ele é um trabalho social, mas entendendo que toda essa conexão, ela está interseccionada, ela está ligada, né? Aqui, por exemplo, nós estivemos na Conferência Nacional de Igualdade Racial, inclusive fomos convidados, né, a presenciar a abertura da Comissão Especial de Reparação Civilizatória Econômica. Isso, para nós, é um grande feito, né? Essa comissão é presidida pela deputada Benedita da Silva, com a relatoria do deputado Orlando, também com a bancada negra de deputados federais, e está fazendo uma série de audiências públicas, né, rodando o país. Estamos tentando mobilizar aqui para Pelotas, né, já que nós temos a Casa da Igualdade Racial, temos uma equipe competente aqui na casa, também temos esse projeto que é da mãe Jaqueline, idealizado por ela, pensado, estruturado justamente para que possa para que a gente possa fortalecer, né, toda essa política nacional de reparação civilizatória, e também trazer um institucional junto conosco, né, dizer assim, olha, nós estamos fazendo até aqui, mas também precisa da política nacional junto conosco, né, para nos fortalecer. Então, partindo dessa perspectiva, partindo de tudo que está acontecendo nacionalmente, né, é a importância ali que a mãe Jaqueline estava falando do segundo monumento, né, desse monumento que é importantíssimo para a nossa, nossa religiosidade mesmo, né, de matriz africana, de dizer que, olha, tem a grande parcela da população e pratica a religião de matriz africana. Os nossos antepassados, eles não vieram para cá com promessa de trabalho, muito pelo contrário, eles vieram dentro desse processo de escravização, eles vieram dentro desse processo de trabalho forçado, e vieram mais, né, o governo brasileiro em 2025 reconheceu formalmente o pedido de desculpas, né, à população negra, isso tudo para nós importa e reflete nos projetos, né.
0: Eu fiquei curiosa, a Francisca comentou dos editais que vocês estão concorrendo, a mãe Jaqueline comentou da importância do edital para o monumento, que foi colocado lá em Pelotas em agosto do ano passado, e eu queria saber quais são as ações que vocês já têm organizadas para esse próximo, quais os enfrentamentos que vocês já têm organizados e ações e atividades para os próximos meses.
3: É,
1: Ah,
3: assim,
1: edital
3: nós
1: não
3: temos
1: tem.
3: um. Nós temos
1: Eu vi.
3: um calendário, na verdade, grande de atividades, né? Nós temos um calendário de atividades que vai até dezembro, né? Mas o nosso grande agora mobilização é o seminário do dia 10 de outubro, né? Que nós estamos, enfim, fazendo toda a estruturação, né? E captação de recursos também, porque não é fácil, né? Mas esse seminário do dia 10, ele vai mostrar, na verdade, para a população todos os trabalhos que as casas de matriz africana já desenvolvem, por exemplo, aqui em Pelotas. Falar de saúde, né, das práticas integrativas, segurança alimentar, porque tem alguns terreiros que, inclusive, estão no projeto do PAA, né? Projeto de segurança alimentar. A mãe Jaqueline vai participar agora, está participando da conferência de segurança alimentar que está acontecendo hoje em Pelotas. Então, de mostrar todo o trabalho desenvolvido dentro dessas casas que não é visibilizado, né? Então, e não é uma coisa que é só da casa da mãe Jaqueline, mas é algo que fortalece toda uma rede, né? Que enfim, seja ela aqui da região sul, seja ela a nível internacional, porque a casa da mãe Jaqueline tem conexão com o Uruguai. Por exemplo, o governo do Uruguai reconheceu o nosso trabalho, mas ainda não reconheceu, por exemplo, né? Então, isso é muito grave quando a gente coloca dentro dessa esfera. Por que que o governo do Uruguai se interessou pelo nosso trabalho e a gente ainda não consegue ser reconhecido dentro do nosso território? Então, é essa conexão, é esse fortalecimento, e é a partir desse ponto que a gente traz a questão de fundamental estrutura do seminário do dia 10, que depois vai ser o segundo encontro, né, do povo de Cruzeiro, que a mãe Jaqueline pode explicar mais um pouco, mas é um encontro que reúne várias e diversas casas de religião de todo o Rio Grande do Sul. Então, isso não é pouca coisa, né? Não é pouca coisa, é muita coisa. E a gente tem que sim, tem que estar, enfim, esse processo de visibilidade que vocês aqui estão fazendo através da FURG FM, muito obrigada, e de colocar, dizer assim, olha, quem é a mãe Jaqueline? O que que é esse trabalho do Caminho Negro Ancestral que tem lá em Pelotas, que está conectado no Nordeste também, né? O que que é esse trabalho que está conectado lá com o Uruguai, com a Argentina, né? E é isso que a gente tem que mostrar nesse seminário, o trabalho que é feito com as crianças, né? Então, é nesse sentido, assim, a gente agora está na capacitação de.
0: Acho que a mãe Jaqueline ia falar,
2: Ah, sim.
0: Duda, antes que a
2: Pois não.
0: quando a Francisca falou, acho que a mãe Jaqueline tinha aberto o microfone para falar.
1: Não, sim, é que no caso seria o seminário no dia 10 de outubro, que a Chica já falou.
2: Ah, sim, naquelas atividades futuras que estão marcadas, né? O seminário vai ser uma grande atividade também. Mas eu queria lembrar agora uma coisa que a Chica estava falando ali, por que que não é reconhecido esse trabalho, né, dos terreiros e das casas que professam religiões de matriz africana, nesse trabalho nas comunidades com relação, por exemplo, à saúde, à infância, citasse vários desses trabalhos, por que que não é reconhecido, né? E por que que, de repente, de outras religiões são? Eu vou citar aqui um exemplo que todo mundo lembra, né, e que foi muito importante. Não estou fazendo nenhuma crítica, pelo contrário, estou reivindicando equiparação no reconhecimento do trabalho das religiões de matriz africana. A equiparação ao trabalho que foi feito pela pastoral da criança, uma pastoral da Igreja Católica, que ia nas comunidades, pesava crianças, distribuía multimistura, e com isso salvou muitas vidas. O Brasil, a partir muito desse trabalho, que foi reconhecido, inclusive em livros e trabalhos e teses de universidade, foi reconhecido que esse trabalho ajudou o Brasil a diminuir muito a mortalidade infantil. E agora a gente fica sabendo que as casas de matriz africana fazem também esse trabalho e não tiveram o mesmo reconhecimento. Deveriam ter, devia ter também livros e teses, né, colocando que esse trabalho também acontece por meio das religiões de matriz africana, por meio dos terreiros, por meio, porque também se preocupam com a segurança alimentar, também se preocupam com, né, com a infância, também tem esse cuidado com as comunidades, né, e ajudam muito na sobrevivência das pessoas no território, nas localidades mais pobres. E isso é ancestral, isso faz parte inclusive da cultura, né? Vem de, a gente comentava, a Chica ainda não estava aqui, da cultura que se baseia na filosofia Ubuntu, né? Que é uma filosofia de matriz africana, que surge muito antes que outras filosofias europeias, que eventualmente podem dizer algo parecido, mas já havia essa filosofia na prática da vivência do povo na África. E eles trazem isso quando vem para o Brasil, isso vem na bagagem, vamos dizer assim, vem no âmago de cada pessoa que veio para cá, de que eu sou importante à medida que sou importante para o outro, e o outro para mim, eu só existo porque o outro existe, né? Então, essa filosofia é que embasa toda uma política que tu estavas descrevendo, Chico, de preocupação com segurança alimentar, preocupação com
0: a infância. Que a mãe Jaqueline, no bloco anterior, mencionou a questão da partilha do alimento.
2: Isso, partilha do alimento, que já está inclusive embutida na própria religião, né? Uhum. Em cada ato, né, religioso está embutido a questão do alimentar-se juntos. Todos saem alimentados, todos, né? Ninguém fica para trás. E, né, ninguém solta a mão de ninguém, também uma outra frase que se usava muito. Ou seja, falta é o reconhecimento. Mesmo que, por exemplo, teve a pastoral da criança da Igreja Católica, muito importante, que de fato ajudou. Mas por que também não reconhecer esse trabalho e também não apoiar esse trabalho? Porque a pastoral de juventude, a pastoral da criança, ela fez esse trabalho, mas também foi apoiada, recebeu apoio dos ministérios, vários ministérios do governo federal. Então também essas atividades, essas propostas que são feitas pelo povo de terreiro, pelo pessoal ligado às religiões de matriz afro, também tem que receber apoio, tem que participar desses editais. Que bom que estão saindo editais, e que bom que estão conseguindo se qualificar nesses editais para melhorar essas atividades, né? E atingir mais pessoas.
0: E eu vejo aqui a gente falando e vocês concordando com a cabeça. Outra coisa muito importante na fala de vocês que vale ressaltar é que a gente tem que lutar por políticas públicas, né? Enquanto forem editais isolados, a gente não está garantindo nada, porque troca o governo e se perdem os editais. Então a luta é por políticas públicas que se mantenham. Uhum.
3: Política pública, e na verdade a gente já conseguiu vários avanços, né? Com a política do Juventude Preta Viva, por exemplo, com a política de nacional de reconhecimento da cultura, né? Que a gente tem que destacar aqui o belo trabalho que o Ministério da Cultura vem realizando através dos editais e também através das oitivas e do fortalecimento dos agentes territoriais, culturais, que isso fundamenta enormemente, né? Também o Ministério da Igualdade Racial, toda a perspectiva que vem fazendo dentro das políticas de fortalecimento, a Casa da Igualdade Racial, ela é um exemplo disso, né? De fortalecimento e também de reunião dessas políticas públicas e também, mais além, né? É desenvolver os territórios, a região, né, enquanto agentes de comunicação direto com essas políticas, né? Então, é como tu bem disse, se hoje nós estamos no terreiro desenvolvendo o trabalho de segurança alimentar, com o PAA, com os pontos de articulação popular, como é o da mãe Jaqueline, com os MUPDECs, né, que na verdade a Jaqueline também ganhou ali, juntamente com o GAMP, né, um edital dos MUPDECs, né, para desenvolver esses núcleos territoriais de emergência climática, isso tudo é fortalecimento através de política pública, né, e é por isso que a gente tem que se mobilizar, é por isso que a gente tem que fortalecer se fortalecer, né, dentro desses mecanismos, né.
0: Queria falar alguma coisa, Duda?
2: Não, exatamente. Eu estava notando isso de então. É um trabalho de longo prazo, né? O Ministério da Igualdade Racial foi criado um tempo atrás, depois foi extinto num período recente, e agora, bem mais recentemente ainda, foi recriado, né? Alguns dizem, mas por que precisa ser ministério? Ora, precisa porque tem que ter visibilidade, tem que ter força, inclusive tem que ter orçamento. Então, como ministério, tu dá mais visibilidade, tu reforça a importância, né, perante o próprio país inteiro daquela política pública, né? E isso é simbólico. Então, não precisava ser um ministério. Não, precisa para dar visibilidade, para ter essa força, né, para de fato mostrar a importância que estamos dando agora no momento para isso. Agora, descer essa rede toda leva tempo mesmo, né? Esse fortalecimento dos agentes no território, esse fortalecimento dos pontos, né? Dos pontos de cultura afro. Tudo isso é uma tessitura que vai se fazendo devagarinho, né? Os editais são importantes, mas como disse a Juliana, daqui um pouco pode vir um governo que não faça mais nenhum edital a respeito, né? Então, a importância de esse governo manter os editais, mas também implementar políticas públicas mais duradouras, né? Que fiquem. Um exemplo de política pública, por exemplo, é o Bolsa Família, né? Que foi implantado lá atrás e hoje acho que nenhum governo se animaria a tirá-lo. Já tentaram fazer diminuí-lo, diminuindo a verba para ele, mas extingui-lo não, porque ele hoje é um projeto reconhecido mundialmente, né? Ganhador de prêmios internacionais e já aplicado como modelo em vários outros países, né? Um modelo de empoderamento das pessoas pobres no território para que a gente possa superar o nível de miséria. Nós saímos do mapa da miséria da ONU, né? O mapa da fome, que se diz. Saímos duas vezes, saímos uma primeira vez, depois essas políticas foram todas diminuídas, inclusive como orçamento, tiveram um orçamento diminuído e nós voltamos para o mapa da fome. E agora saímos de novo. Não só saímos, como inclusive saiu agora, ontem, ou anteontem, o índice da. Não sei se é índice de Gini. Que se chama, que é o índice que marca a desigualdade. E nós estamos no melhor patamar desde que esse índice começou a ser medido no Brasil. Conseguimos atingir um nível. Ainda somos um país muito desigual, né? Mas conseguimos, com relação a nós mesmos, melhorar. Estamos hoje no melhor índice desse marcador. Então, são coisas que você vai fazendo devagarinho. São tessituras, né? E a gente vai, à medida que tece, torna forte essa relação para que ela possa se prolongar no tempo e resistir a períodos não tão auspiciosos, né? Porque a gente sabe que, né, a política é assim, é como onda, vai e vem. Então, eu queria parabenizar tanto a mãe Jaqueline quanto a Chica, as duas que são lutadoras sociais, né? E representantes dessa importante matriz que compõe o povo brasileiro, que é a matriz de povos africanos. Isso é importantíssimo para nós nos reconhecermos enquanto povo e assim podemos traçar um futuro melhor para o Brasil.
0: Nosso tempo está acabando, eu queria agradecer muito a disponibilidade de vocês. Nós, na quarta passada, conversamos com os estudantes africanos aqui na FURG, que são mais de 100 que vieram do continente africano para fazer intercâmbio. Essa quarta, nós estamos conversando com vocês. Nós vamos conversar com Caminhos Negros aqui em Rio Grande, nós montamos uma agenda sobre esse tema. Então, eu queria agradecer muito a disponibilidade de vocês e parabenizar vocês por toda a luta e por todo o trabalho. Muito obrigada.
1: Muito obrigada pela oportunidade. Quero agradecer de coração pela oportunidade de podermos falar do caminho ancestral. E foi muito importante estar falando com você. E também quero agradecer que é necessário ter reconhecimento das pessoas, porque nós somos. O primeiro território somos nós. Então, temos que ter esse conhecimento e passarmos isso para todos nós. Mas eu quero agradecer muito também à Francisca por tudo que ela nos ensina, por tudo que ela faz pelo Ilê, por tudo que ela faz por muita gente. A Francisca é uma lutadora, assim, ó, uma militante maravilhosa que merece sempre o meu respeito e acredito que o respeito de todos que gostam dela.
3: Muito obrigada, eu fico emocionada porque, na verdade, minha Jaqueline faz parte da minha vida, eu tenho uma conexão muito grande, acredito que não é dessa vida, são de outras conexões, né? Muito obrigada a todos, principalmente ao povo que está fortalecendo sempre esse trabalho no IME, né, Bará e Xangô, a coordenação da nossa cozinha solidária, a coordenação dos projetos, muito obrigada, o meu muito obrigada, porque são pessoas, a Denise, né,

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0: Respira, estica as pernas que já voltamos. 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

intervalo do intervalo. A gente descansa uns minutos e já volta com

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10: Rubens Lisboa.
11: Eu conheci música através de rádio, né? A gente teve aquele boom da música nordestina, aquele movimento que veio lá do Ceará, Amelinha, Fagner, da Paraíba, o Zé Ramalho, com a Elba, Pernambuco, o Alceu. Então, Ceará também teve o Ednardo. 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E foi através do rádio, e ouvindo muito rádio, que eu despertei para a música.
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0: por hoje é só, mas você já sabe, semana que vem tem mais pop, rock, reggae brasileiro bem aqui. 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

E voltamos, Brazuca de volta na Fúria FM 106,7. Mais música brasileira que não sai da cabeça e não sai do coração. Bora!

0: Intervalo do Brazuca, mas calma, já já a gente volta com aquele som que marcou sua vida. 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

0: Encerramos mais um Brazuca. Mas relaxa, semana que vem tem mais daquela música que te fez e ainda te faz vibrar. 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Até breve.
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0: Pausa rápida aqui na playlist 106,7. Já já tem mais pop, rock, black, hip hop e reggae pra você.

encerramos a playlist 106,7 de hoje. Leve essa vibe com você e volta amanhã para mais. 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
3: 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Mais sons que marcaram, mais ritmos que embalam. 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